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Mais de 169 mil contribuintes de Mato Grosso do Sul ainda não enviaram a declaração do Imposto de Renda à Receita Federal. O prazo para entrega termina nesta sexta-feira, às 23 horas e 59 minutos, no horário de Brasília. Em Três Lagoas, cerca de 32,5 mil contribuintes já acertaram as contas com o fisco. A previsão é que sejam entregues aproximadamente 40 mil declarações até o fim do prazo. Quem perder o período estará sujeito à multa mínima de R$ 165,74, podendo chegar até 20% do imposto devido, além da incidência de juros. Devem declarar o imposto de renda os contribuintes que receberam rendimentos tributáveis acima de R$ 35.584 em 2025. Também estão obrigadas pessoas com receita rural, operações em bolsa de valores, rendimentos isentos acima do limite estabelecido e patrimônio elevado. Neste ano, a Receita ampliou as informações disponíveis na declaração pré-preenchida e também incluiu a opção de nome social no sistema. Outro destaque é a possibilidade de destinar parte do imposto devido para fundos sociais sem custo adicional ao contribuinte. O primeiro lote de restituição também será pago no dia 29 de maio. Entre os grupos prioritários estão idosos, pessoas com deficiência, contribuintes com doenças graves e professores. 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

As obras de ampliação do sistema de esgotamento sanitário de Três Lagoas seguem avançando por meio de investimentos da Cinesul dentro do programa MS Pantanal. Entre os principais projetos estão a construção da ETE Souza Dias, no Distrito Industrial, e da estação de tratamento da Quarta Lagoa, responsável pelo transporte de esgoto até a nova estação. A estação de tratamento elevatória já alcançou cerca de 90% da execução e terá capacidade para tratar até 100 litros de esgoto por segundo, com investimento superior a 16 milhões de reais. Já a elevatória, que deve ser concluída no primeiro semestre do ano que vem, recebe investimentos de mais de 10,3 milhões e contará com aproximadamente 7,5 quilômetros de linha de recalque. Segundo a Cinesul, as obras serão fundamentais para atender a expansão urbana da região da Urias Ribeiro, Bela Vista e novos loteamentos.

da cidade, além de fortalecer o processo de universalização do saneamento básico em Três Lagoas. 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

A Prefeitura de Três Lagoas, por meio da Secretaria Municipal de Saúde, apresentou na última quarta-feira o primeiro relatório detalhado do quadrimestre anterior de 2026, destacando uma série de ações voltadas à prevenção de doenças, controle de zoonoses, vacinação e combate às arboviroses. Entre os principais trabalhos pelas equipes estão visitas domiciliares, bloqueios de casos suspeitos, mutirões de limpeza, recolhimento de pneus, borrifação em bueiros e galerias, além de atividades educativas para conscientizar a população sobre os riscos da chikungunya, dengue, zika e leishmaniose. O Centro de Controle de Zoonoses também realizou atendimentos relacionados a acidentes com escorpiões, além de ações de orientação e busca ativa em diferentes regiões. As equipes intensificaram o monitoramento em imóveis, pontos estratégicos e áreas públicas, promovendo ações integradas como a Defesa Civil e o Comitê de Mobilização no Combate a Criadouros do Aedes. Em Arapuá, uma força-tarefa percorreu centenas de imóveis, realizando inspeções, eliminações de focos do mosquito e retirada de materiais que poderiam servir como criadouros. As ações preventivas também incluíram borrifações residuais em escolas, unidades de saúde, centros de referência de assistência social e outros órgãos públicos, reforçando a proteção da população contra as arboviroses. 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

A escola estadual Fernando Correia confirmou o favoritismo e confirmou o título do futsal masculino dos Jogos Escolares de Três Lagoas, na categoria infantil sub-17. A grande final foi realizada na noite da última terça-feira no Polo Esportivo Eduardo Milanês, reunindo estudantes, torcedores e equipes em uma decisão marcada por jogos intensos e alto nível. Promovido pela Prefeitura por meio da Secretaria de Esporte, Juventude e Lazer, as equipes estiveram fortalecendo o esporte escolar e incentivando a participação de jovens atletas no município. Com a conquista, a Escola Fernando Correia encerrou a competição como grande campeã da categoria. O vice-campeonato ficou com a Escola João Margiano Pinto, JOMAP. Já a terceira colocação foi conquistada pela Escola Dom Aquino Correia, enquanto Edivardes Correia ficou em quarto lugar. A competição reforçou o incentivo à prática esportiva, a integração entre os estudantes e o desenvolvimento de novos talentos do esporte em Três Lagoas. 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

0: O Departamento Estadual de Trânsito de Mato Grosso do Sul emitiu um alerta à população sobre um golpe virtual que utiliza indevidamente o nome e a identidade visual de pátios credenciados pelo órgão para anunciar falsos leilões de veículos pela internet. O site fraudulento utiliza informações de uma empresa com pátio credenciado em Dourados, incluindo o endereço, logo e dados institucionais, para simular leilões diários de veículos apreendidos. Segundo o Detran, a empresa não realiza leilões e atua exclusivamente na guarda de veículos recolhidos. Os leilões são vinculados ao Detran e realizados apenas por leiloeiros e empresas devidamente credenciadas, sempre mediante publicação digital no Diário Oficial do Estado. A recomendação para que a população desconfie de anúncios publicados fora dos meios oficiais, especialmente aqueles que oferecem veículos com preços muito abaixo do mercado. 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

0: O governo de Mato Grosso do Sul reuniu 2,4 mil jovens de todos os 79 municípios do estado no lançamento do programa Juventude Plena, realizado na capital. O evento promoveu diálogo, participação e apresentação de políticas públicas voltadas à juventude nas áreas de educação, saúde mental, cidadania, qualificação profissional, tecnologia e inclusão social. Participaram os estudantes da rede estadual, IFMS, Instituto Mirim, Cidade dos Meninos, CIEE e os representantes dos 344 grêmios estudantis. Durante o encontro, o vice-governador, Barbosinha, destacou que investir na juventude é investir no futuro do estado. O subsecretário de Políticas Públicas para a Juventude, G.C. Cruz, ressaltou a diversidade da juventude sumatogrossenses e afirmou que as ações do programa foram construídas a partir da escuta dos próprios jovens. Ao longo do dia, os participantes tiveram acesso a serviços como emissão da nova Carteira de Identidade Nacional, vacinação, orientação profissional e informações sobre cursos e programas de formação. 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
2: Eita, coisa boa demais! Acorda, MS! Acorda, Três Lagoas! Perde a hora não, hein? Ótimo dia pra você, maravilhosa semana, né? Uma ótima segunda-feira. Que Deus abençoe seu dia, que Deus abençoe seu dia pra começar aí, ó. Uma semana maravilhosa, uma semana abençoada, hein? Acorda, MS! Agora não, perde a hora não, hein? 5:06. Só você participar com a gente por aqui também através do nosso WhatsApp, hein? Anota aí, ó, 679-9149-8282. Pra você participar com a gente, pra você interagir, pra você pedir a sua moda, pra você desejar aí um bom dia de trabalho pros seus amigos também. O importante é você estar com a gente também na audiência aqui, ó, da nossa 96 Caçula. Acorda, MS, aqui a gente

Domingo do Sagaz. 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
1: Tá bom demais, hein? Tá aí, ó, toda essa galera vai participando com a gente por aqui também. Nosso Acorde MS. Eita, 5 horas e 10 minutos. Ótimo dia, ótimo dia. Uma ótima segunda-feira pra você, viu? Deixa eu mandar também um bom dia pra Erika. Ele tá com a gente por aqui também. Valeu, Erika. Ótimo dia pra você, uma maravilhosa segunda-feira, uma excelente semana, hein? Quem tá com a gente por aqui também, a Tânia. Alô, Tânia, bom dia, bom dia. Deus abençoe nosso dia, que Deus abençoe nossa semana, né? Também o Mário Márcio também tá com a gente. Alô, seu Mário. Ótimo dia, ótimo dia. Também tem aqui a participação da Eliette. É? A Eliette já está com a gente. Alô, Eliette, ótimo dia.
2: Bom dia, tudo bem?
1: Tudo jóia.
2: Ofereci a programação pra minha mamãe, Eliette. Para todos da rádio, um abraço.
1: Um abraço carinhosamente para você. Obrigado pelo carinho também, pela sua audiência, hein? As melhores modas sertanejas. A gente toca para você já começar bem a sua segunda-feira, para você já começar bem a semana, hein? Acorda, MS, acorda Três Lagoas.
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0: Eita, coisa boa demais, tá aí, ó, toda essa galera tá animada, hein? Deixa eu mandar também um abração especial pra Verinha, né? Alô, Verinha, bom dia, bom dia. Verinha também já está com a gente, olha aqui, um ótimo dia pra você, obrigado pelo carinho, uma abençoada segunda-feira, hein? E a gente vai tocando assim as melhores.
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0: Moda linda essa moda, hein, Verinha? Bom dia, obrigadão pelo carinho, também pela sua participação com a gente por aqui, hein? Acorda, MS, não perde a hora não, hein? 5h22 agora.

0: Eita, coisa boa, 5 horas 26, agora 5 e 26.
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0: Essa é a nossa 96 Caçula FM, então olha só, dá tempo de você participar com a gente por aqui também, viu? É só você participar, é só você pedir a sua moda. Manda beijo, manda abraço também, fica bem à vontade, hein? 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Esta segunda-feira abençoada, hein? Vambora! 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Olha só, tem participação com a gente por aqui também. Deixa eu ver a participação também do nosso amigo Roberto Leite, hein? Grande Roberto, ótimo dia pra você. Obrigado pelo carinho. Receba o nosso abraço, o nosso carinho já nesta segunda-feira.
2: Yeah!
0: Opa!
2: Como é que você tá?
0: Beleza.
2: Aquela moda que fala assim: pelo tribunal do seu coração, eu fui condenado à prisão perpétua. Será que tem ela aí?
0: Será, hein?
2: Quando o cara falava pra mim, ia só falar uma letra, eu já tava com ela no QAP. Será que o amigo Daniel Santos tá com ela no pente aí?
0: Será?
2: Vou te falar batido, hein? Nosso amigo lá dele é sorteiro, acho que hoje não tem mensagem dele não, hein?
0: Ah, até agora nada, viu? Até agora nada, hein? Cadê o Reginaldo, hein? De Roberto Leite, um abração especial pra você, um dia maravilhoso aí, um dia abençoado nesta segunda-feira, hein? Cadê o Reginaldo lá, ele é solteira também, viu? Alô, Reginaldo, manda alô pra nós. Aproveitar aqui, mandar um abração especial também ao nosso amigo, seu Roberto, aqui da Rádio Caçula FM. Já já tá chegando com a gente por aqui, já já Daniel Santos tá ali encerrando o café também, viu? Ei, cadê o café, seu Roberto? Vambora! 5 horas e 29, agora 5 e 29, Roberto Leite pediu moda, será que tem essa moda?
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0: Essa é boa!

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sabor demais, hein? Acorda imenso, acorda Três Lagoas, perde a hora não, hein? Agora 5 horas e 42 minutos, 5h42. Deixa eu mandar também um abração especial para toda a galera que tá na rodagem, né? Meus amigos motoristas, o pessoal que tá trabalhando. Deus abençoe a cada um de vocês nesse final de jornada. Outros já começando agora, né? Então olha só, que seja um dia abençoado aí, viu? Uma ótima segunda-feira, uma excelente semana. Deus abençoe cada um de vocês, hein? Bom trabalho também, né? Mandar uma alusão especial para todo o pessoal do Puxa do Papel Pesado. Amigo Linto, com a boia lá da JSL, também na audiência sempre. Também o nosso amigo Badu, também. Alô, Badu! Um abração especial lá pro Marquinhos, lá também da MB. Um abração carinhosamente para você, Alexandre, lá da Riva Transportes. Todo o pessoal que tá trabalhando aí, ó. Pessoal lá do Puxa do Papel Pesado, hein? Deus abençoe cada um de vocês. Alô, Antônio, chique e bacanizado, hein? Essa galera acorda cedo, o pessoal que acorda cedo também já fazendo aquele cafezinho maravilhoso, hein? Eita, coisa boa demais, o Alexandre Garcia, nosso amigo popular Cavalgada, já chegando com a gente por aqui, um dia abençoado pra você, valeu meu irmãozinho. Também pra Maria Cirlei, um ótimo dia pra você, obrigado pelo carinho da audiência. Ela pede moda, já já a gente ajeita a moda pra você, obrigado, viu? Também a Dona Lúcia também já está com a gente, alô Dona Lúcia, bom dia, bom dia. Acorda MS, acorda Três Lagoas, só tem...

0: Olá, Cowboy, bom dia para você e para todos que acompanham a 96 nessa segunda-feira, início de semana e início de mês novo, começando aqui, não é?
1: Verdade.
0: E vamos trazendo informações, pois Mato Grosso do Sul registrou mais de 12.800 casos prováveis de chikungunya este ano, sendo deles 6.360 confirmados. Isso é o que diz o boletim epidemiológico divulgado pela Secretaria de Estado de Saúde na última sexta-feira. O documento aponta ainda 21 mortes confirmadas nos municípios de Dourados, Bonito, Jardim, Fátima do Sul, Douradina, Guia Lopes e Itaporã. Entre as vítimas, 12 delas tinham algum tipo de comorbidade, já outros dois óbitos estão sendo investigados. O boletim também confirma 80 casos de chikungunya em gestantes no estado. Já em relação a dengue, Mato Grosso do Sul contabiliza mais de 5.126 casos prováveis e 1.077 casos confirmados. Até o momento, não há registro de mortes pela doença nem de casos em investigação. A Secretaria ainda informou que mais de 223 mil doses da vacina contra a dengue já foram aplicadas no público-alvo no estado. Mato Grosso do Sul recebeu mais de 241 mil doses do Ministério da Saúde. O esquema vacinal é composto por duas doses com intervalo de 3 meses e destinado a crianças e adolescentes de 10 a 14 anos. A Secretaria reforça a orientação para que a população evite se automedicar e procure atendimento médico ao apresentar os primeiros sintomas. Lembrando sempre, saúde é fundamental, não é? 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Até lá!
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12: Acorda MS. Tá bom demais, hein? Acorda MS, acorda Três Lagoas, perde a hora não, hein? Agora 6 horas em ponto, ótimo dia pra você. Um excelente mês de junho, né?

Deus abençoe esse mês maravilhoso para todos nós, né? Que seja mais um mês abençoado aí com a nossa bênção do nosso Pai Celestial, com a proteção, né? Para que nós possamos ter aí, ó, muita sabedoria, muita paz no coração, muito amor e com certeza muita gratidão a Deus, né? Deixa eu mandar também um abração especial pro Francisco, já chegando com a gente por aqui também. Um dia abençoado para você. Valeu, meu irmãozinho. Obrigado, hein? Também para Marilsa Lopes. Um excelente segunda-feira para você. Obrigado pelo carinho da audiência, hein? Também o nosso amigo Valtinho. Também alô, Paulinho. Forte abraço para vocês, hein? Também a Renatinha já está com a gente por aqui também, ó. Também para Jéssica. Bom dia para você. Obrigadão pelo carinho da audiência, viu? Para Luciana também já está com a gente por aqui também, o nosso amigo Éder. Toda essa galera, bom dia para você. Já mandou a foto do cafezinho também, ó. Deus abençoe sua segunda-feira e Deus abençoe seu mês de junho. Obrigado, hein? Tamo junto, é nóis. Olha só, a Carla já está com a gente também. Ela pede a Celo Cowboy. Toca moda aí, ó, de Regina e Geno. Qualquer uma delas. Vamos ajeitar a moda para você daqui a pouquinho, viu? Obrigado pelo carinho também, tá, o nosso amigo Serzinho tá dizendo, alô, cowboy, cadê aquela do Teodoro Sampaio, hein? Vamos ajeitar a moda pra você também. Valeu, meu irmãozinho, obrigado, hein? Serzinho também tava meio sumido, né, Serzinho? Como é que tá as coisas aí? Tá belezinha? Também pra Nilce, também, alô, Nilce, forte abraço pra você também, obrigado, hein? Já tá iniciando o dia maravilhoso, já com aquele cafezinho sensacional. Agora, quero aqui agradecer a cada um de vocês pelo carinho e pela audiência. Convidar vocês também a, nesse momento, elevar o pensamento a Deus e nós falar com nosso Pai Celestial, Criador dos céus e da terra, o dono e o arquiteto de todo o nosso universo.

0: Pai Celestial, Criador dos céus e da terra, Pai. Senhor Deus, nesse exato momento eu peço a Ti que o Senhor visita a cada lar, a cada família, visita, Pai, a cada coração dos filhos seus. Estamos começando mais um mês, começando o mês de junho. Eu peço a Ti que o Senhor esteja presente em nossas vidas a cada instante. Começando onde sim, nossa segunda-feira, nossa mais uma abençoada semana, Pai. Eu peço a Ti que o Senhor coloque a Sua proteção, nos dê a sabedoria. Esta semana, Pai, colocamos as nossas vidas em Tuas mãos. Obrigado, Senhor Deus, pelo dom da vida, obrigado pela família, obrigado sim pelos sonhos, pelos caminhos em Tuas mãos, que a Tua paz possa reinar em nossos corações. Senhor Deus, diante de qualquer que seja as incertezas, que a Tua luz possa iluminar a cada decisão, a cada sabedoria, que o Senhor possa estar sempre junto com a gente para conduzir os nossos caminhos, que seja um caminho cheio de vitória. Aí a força, Pai, para enfrentar qualquer que seja os desafios. Coragem para jamais desistir diante de qualquer que seja as dificuldades. E a fé, Senhor Pai, para continuar sempre em nossos planos, seguir em frente. Não importa qualquer que sejam os obstáculos. Peço a Ti, Senhor Deus, que o Senhor abençoe a nossa casa, abençoe também o nosso trabalho, abençoe, Pai, os nossos amigos. Afasta de cada um de nós todo medo, toda angústia, toda qualquer que seja inveja, todo mal. Livrar nós de qualquer que seja as enfermidades. Aí a paz, dá sabedoria, Pai, para tomar certas as decisões. Abençoando sempre o nosso trabalho.
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0: Que nós possamos sempre ter a gratidão. Obrigado, Senhor Deus, pelas oportunidades que nós possamos receber diante de Ti a cada instante, a cada minuto. Obrigado, Senhor Deus, pela saúde, pela proteção, pela proteção.

Que seja o mês de junho, que seja abençoado. Que os anjos do Senhor guardem os nossos passos. Que nenhuma adversidade seja maior do que a tua graça. Eu declaro, Senhor Pai, que nós tenhamos sim uma semana cheia de paz, de portas abertas, de livramentos, de conquistas, de crescimento espiritual. Confiamos em ti, Senhor, a cada instante. Que o Senhor possa nos dar a proteção e a sabedoria. É mais um mês de junho, é mais uma segunda-feira, é mais uma semana. A bênção de ti, em nome do Pai, em nome do Filho, em nome do Espírito Santo de Deus. Pai nosso que estais no céu, santificado seja o vosso nome. Venha a nós o vosso reino, seja feita a vossa vontade, assim na terra como no céu. O pão nosso de cada dia nos dai hoje, perdoai as nossas ofensas, assim como nós perdoamos a quem nos tem ofendido. Não nos deixeis cair em tentação, mas livrai de todo o mal. Amém, Senhor. Abençoe a nossa casa, abençoa, Pai, o nosso trabalho, as pessoas que nós amamos. Guia os nossos passos, ajuda nós a ter a cada dia mais a bondade no coração, a esperança, a fé e a gratidão a cada instante, sim, Senhor Deus. Obrigado, Senhor Pai, por todas as coisas.

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6: Eita coisa boa demais, acorda MS, acorda Três Lagoas. Não perde a hora não, hein? Agora 6 horas e 24 minutos. 6 horas e 24 minutos. Olha só, seu Francisco, tá bem, um ótimo dia pra você, tá com a gente por aqui também, tá mais uma vez um abração pra Nilce, né? Nilce já tá tomando aquele cafezinho abençoado, hein? Alô, Patrão, forte abraço pra você também, tá, obrigado pelo carinho, abençoada segunda-feira, valeu, meu irmãozinho. Olha só, tem a participação também do Jacaré do Rodeio.
7: Alô, meu irmãozinho, bom dia, bom dia.
6: Bom dia, bom dia.
7: Segundou, segundou. Fazendo aquele cafezinho sensacional e curtindo a melhor programação, uma boa segunda-feira pra você e todos os ouvintes Caçula, e tamo por cá, meu irmão.
6: Pega assim, boa. Jacaré do Rodeio, uma abençoada segunda-feira, uma abençoada semana pra você também. Valeu, meu irmão. Também a Vivi Lima, lá do Jardim Alvorada, oferece aí também a programação pros seus filhos Carol, Gabriel, pra sua amiga Léo, pra Idene, pra Fátima Coene, pro esposo da Idene, o nosso amigo Marquinhos também, né? Ótimo dia pra vocês aí, um ótimo mês de junho, hein? Alô, Florisvaldo, ótimo dia pra você também. Obrigadão pelo carinho da audiência, hein? Já chegando com a gente por aqui, ó, já já. Tem o Jornal da Caçula com o Rafael Oliveira, pra você já ficar bem informado também nesta segunda-feira, hein? E Deus abençoe cada um de vocês, o Florisvaldo, que é lá do Jardim Alvorada, né? Um abração especial também pra todo o pessoal do Jardim Alvorada. Deus abençoe cada um de vocês, brigadão, tamo junto, é nóis, hein? Alô, Marilza Lopes, bom dia, bom dia. Também a Luzia Aparecida, alô, Luzia. Deus abençoe cada um de vocês também, vambora de moda, boa. Eita, olha só, a Luciana pede Milionários é Rico, a gente vai tocar pra você a partir de agora, hein? Acorda, MS, acorda Três Lagoas, perde a hora não, hein? 6h25.

0: pelo carinho, um excelente mês de junho pra nós também, né? Meu irmão Denir, minha irmã Aparecida, né? E a família abençoada, hein? Meu irmão Nenezão, Dirceu Arceu, minha esposa Cidinha, Deus abençoe cada um, viu? Grupo Caçula de Comunicação, um excelente dia pra todos nós!
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1: Olá, Três Lagoas. Muito bom dia. Agora são 6 horas e 36 minutos. 6h36. Hoje é segunda-feira, dia 1º de junho do ano de 2026. Mesmo novo começando, né, gente?

0: importante. Eu sou Rafael Oliveira e este é o seu Jornada Caçula. Você confere comigo agora o que é destaque, o que é notícia na edição de hoje, segunda-feira, novo mês e também nova semana, iniciando o mês de aniversário de Três Lagoas. Confere comigo o que é destaque no programa de hoje. Semana Municipal do Meio Ambiente começa com caravana do lixo eletrônico e ações educativas. Governo prepara decreto para enfrentar riscos de Super El Niño em Mato Grosso do Sul. Furto de fios no Parque Linear volta a prejudicar a população e prefeitura pede apoio da comunidade. E mercado de trabalho esfria e geração de vagas cai 88% em Mato Grosso do Sul. E hoje na nossa sala de visitas, nós vamos receber aí, vamos conversar com o secretário estadual de Desenvolvimento Econômico de Mato Grosso do Sul, Arthur Falsetti. Ele vai falar com a gente sobre o Índice de Progresso Social 2026, onde Mato Grosso do Sul ficou em sétimo lugar, uma das melhores convocações aí da história de Mato Grosso do Sul. Essas e outras notícias você confere a partir de agora, aqui no seu Jornal da Caçula.
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0: E lembrando que você pode interagir com a gente através das nossas redes sociais. Estamos ao vivo no Facebook, facebook.com/caçula96fm. Tem o nosso portal de notícias, www.radiocaçula.com.br, onde você fica sempre bem informado com o que é destaque em Três Lagoas e em nossa região. Tem também o nosso WhatsApp para você participar, viu? 679-9149-8282, 99149-8282. E também o nosso app, o app da Caçula FM. Baixe e leve a nossa programação aonde você quiser, a hora em que você quiser e quando você quiser também. Jornal da Caçula é uma produção do nosso departamento de jornalismo e a direção geral é dela, Toninha Campos. Vamos começando trazendo para você a informação, como eu chamei agora há pouco, né? Daqui a pouco nós vamos falar sobre esse Índice de Desenvolvimento Social aqui de Mato Grosso do Sul. Secretário Estadual de Desenvolvimento Econômico, Arthur Falsetti, ou Falsetti, estará com a gente aqui ao vivo para falar conosco aí sobre, principalmente, esse número que é histórico para Mato Grosso do Sul. Daqui a pouquinho ele é o nosso entrevistado do programa de hoje. Nós vamos falar, inclusive, essa semana que promete, nessa semana, início de mês, mas aí que é de aniversário de Três Lagoas. Três Lagoas completa 111 anos de emancipação político-administrativa no próximo dia 15 e nós vamos trazer toda a programação também e o que vai acontecer nessa data. Dia 15 de junho, aniversário, e dia 11, que já começa a Expo 3, a 48ª Expo 3 2026, já na outra semana. Então, você que está nos acompanhando aí, já está se programando para essa Expo 3 2026, a Caçula FM vai estar lá, então nós vamos trazer para você todas as informações, né? Já é na próxima semana, já é no dia 11 já, né? Próxima quinta-feira aqui em Três Lagoas, e nós vamos trazer para você todos os detalhes. Iniciando a nossa edição de hoje, com um fato, acho que é triste da gente falar em relação a esse assunto, que é sobre o Parque Linear. Nós falamos aqui do Parque Linear, né? Sempre no nosso Jornal da Caçula. Parque Linear que foi criado, né? O antigo traçado da linha férrea aqui em Três Lagoas, e foi criado um espaço, né, para convivência da população. Só que, infelizmente, tem muitos que não estão aproveitando da maneira correta o Parque Linear e usando aí para furtos aqui em Três Lagoas. Furtos de fios, principalmente aí para retirada de cobre aqui em Três Lagoas, e que deixa parte do parque aí às escuras. A nossa reportagem aí, realizada aí pelo Cláudio Júnior, pelo nosso amigo Diego Luiz e também aí pelo Neto Júnior, estiveram no Parque Linear aí e vão nos mostrar como é que está a realidade por lá. O Parque Linear, que é um dos pontos mais bonitos, inclusive, de Três Lagoas, eu não tive a oportunidade de ir, mas sei que lá é um local bem agradável, eu passo ali por perto, já tenho aí a chance de observar bastante gente que vai lá, né, para fazer seus exercícios, só que infelizmente tem aqueles que não aproveitam da maneira correta. A nossa reportagem, o nosso trio de repórteres vai trazer para você essa informação e principalmente aí um alerta em relação a esse furto aqui em Três Lagoas. Algo lamentável. Vamos acompanhar.
2: Preocupante, sim, preocupante. Mais uma vez, o nosso belo Parque Linear em Três Lagoas foi alvo de bandido ou bandidos. Na madrugada, no período da noite de quarta-feira para a madrugada de quinta, aproveitando enquanto você, eu e as pessoas de bem estavam curtindo seu descanso ou trabalhando, que Três Lagoas hoje roda 24 horas, bandidos furtaram parte da energia elétrica, parte dos fios de energia elétrica aqui do Parque Linear de Três Lagoas, acarretando o quê? Falta de segurança, falta de conforto. Como que você vai trazer a família num lugar que não está 100% iluminado? O

0: falta de segurança para você caminhar, para você andar de bike nesse espaço que é nosso. Então, se você viu alguém num aparelho público fora de hora, mas Neto, o que é um aparelho público? Um aparelho público é uma escola, é uma quadra, é uma praça, é tudo uma unidade de saúde, é tudo aquilo que é voltado para a população. Se você viu alguém fora de hora ali fazendo alguma coisa estranha, liga 190, Polícia Militar. Não precisa se identificar, é só falar, olha, na escola tal, fora de hora, tem um peão ali que eu acho que não é professor, não é estudante e está em uma situação meio suspeita. Liga, Polícia Militar, vai atrás para ver essa informação.
1: E segundo informações, as forças de defesa da cidade junto à prefeitura já estão investigando o caso, que compromete o orçamento aí da prefeitura, né? Porque a prefeitura já reforçou que isso acaba atrapalhando e muito no andamento da manutenção. Então, fica aí o alerta, fica aí registrado que as forças de segurança junto à prefeitura estão empenhadas para acabar com essa situação.
2: Lembrando você, ouvinte e telespectador da Rádio Caçula, que o Parque Linear ele foi feito para você mãe de família, para você pai de família, para você filho, vim passear, vim brincar. Aqui tem uma pista de caminhada de 1.500 metros. Tem para você que é ciclista, quer dar uma volta de bike? 1.500 metros, 1,5 km para você aproveitar. Fora os brinquedos aí, tem até um playground aqui para o seu pet aproveitar o dia, mas está sem energia. Como você pode ver, está sem energia aqui nesse local. A prefeitura já deve estar aí trabalhando para que se restabeleça essa energia no local. Mas, se você vê alguma coisa diferente, alguma coisa errada, ligue o 90 e vamos acabar com esse negócio de acabar a energia aqui. Porque o parque foi feito para você. Para quem não sabe, aqui era uma linha férrea e foi revitalizada para que você aproveite o seu dia e também a sua noite. Com reportagem de Cláudio Júnior, Neto e ele, Diego Luiz. 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
3: Então tá aí, agradecendo, né, ao nosso trio de repórteres. A reportagem foi tão importante, tão absurda, que precisou de três para fazer essa reportagem, de tão séria que é. Agradecer aos nossos amigos aí, o Diego Luiz, agradecer ao Cláudio Júnior e ao Neto Júnior também pelas informações. E como foi dito até na reportagem aí pelos três, é importante que a população entenda e denuncie também. Ah, mas Rafael, o que eu tenho a ver com isso? Tem a ver que é dinheiro seu que está ali investido, meu amigo. Tem a ver que é dinheiro nosso. É dinheiro do contribuinte que está indo ali para o ralo por causa da atitude de alguns indivíduos, né? Eu vou falar infelizes, mas indivíduos que cometem crimes e acham bonito, né? É igual um vídeo que circulou na internet esses tempos atrás, que eu vi na rede social, do cara que ele está filmando o indivíduo ali furtando fios. Né? E tem esse caso também, pode acontecer em algumas situações, né? O indivíduo tá ali furtando alguns fios, o cara tá filmando e a mulher fala pra ele: meu amor, vai lá, impede o cara de filmar, impede o cara de cometer o furto, né? Eu não, se ele tiver armado, ele tá com uma faca ali, se ele enfia essa faca em mim, né? Tem esse detalhe, tem muita gente que tem esse medo. Só que a população tem que entender que tem que denunciar. A população tem que pegar o telefone, não precisa se identificar. Liga pro 190, liga pra Polícia Militar, o pessoal vai lá na hora. A equipe do Tenente Coronel Moreira, aí, que é uma equipe forte, equipe potente, principalmente equipe séria, vai até o local e tira esse indivíduo de circulação. Se bem que hoje na Justiça do Brasil, né, é meio impossível a gente ter certeza disso. Mas é importante. E quem compra também tem responsabilidade. Quem compra esses materiais tem uma responsabilidade maior ainda. Então, meus amigos, principalmente quem está nos acompanhando, muita atenção. Né? Vamos evitar aí que esses crimes aconteçam, principalmente tendo uma insegurança e colaborando com as autoridades, que é o mais importante. 6 horas 47 minutos aqui em Três Lagoas, 6h47, daqui a pouquinho nós vamos trazer as notícias do setor policial. Tivemos aí um assalto, gente, infelizmente. Né, muitos comércios aqui em Três Lagoas estão sendo vítimas de criminosos. E mais uma vez, um comércio aqui na cidade foi vítima ali no Jardim Glória. Nós vamos trazer para você essa informação já a seguir aqui no nosso Jornal da Caçula. Vamos trazendo também uma briga que aconteceu em uma casa noturna aqui de Três Lagoas, onde uma mulher acabou aí sendo hospitalizada devido à gravidade dos ferimentos. Notícia do final de semana para você no Jornal da Caçula. Entre outras informações, tivemos acidentes, ação da Polícia Militar aqui em nossa cidade e muito mais para você neste início de semana, início de mês, dia 1º de junho de 2026. Pausa rápida no Jornal da Caçula, nós voltamos em instantes com mais notícias. Até já!

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9: Já estamos de volta, agora são 6 horas e 51 minutos. 6h51, faltando aí 9 minutos para 7 da manhã. Aqui em Três Lagoas, Mato Grosso do Sul. E já agradecendo a você pela audiência, a todos que estão acompanhando a nossa programação neste início de semana, início de segunda-feira e início de mês também, né? Esperamos que você tenha um ótimo mês, que você tenha um junho muito especial, mês especial porque também é mês de aniversário de Três Lagoas, né? Três Lagoas comemora 111 anos de história no próximo dia 15 e dia 11, já semana que vem, tem Expo 3 2026, né? Teremos aí de 11 a 15 de junho shows aí de Três Lagoas e de toda a região. Vai ser um mega evento aí lá no nosso sindicato rural aqui em Três Lagoas e a Caçula também estará lá acompanhando, né? E aniversário da cidade, dia 15 de junho, que é uma segunda-feira também, feriado, hein? Só os Três Lagoenses têm essa sorte. Dia 15 de junho, aniversário da cidade e é feriado, em plena segundona, hein? E tem mais um feriado agora, né? Dia 6 agora é feriado. Quinta-feira que vem é dia de Corpus Christi. Essa semana, no caso, né? Então aí tem feriado essa semana, tem feriado na outra semana, mas na outra semana nós vamos trabalhar, né? Porque é aniversário da cidade. E é claro, para você que está nos acompanhando, o nosso muito bom dia. Muito obrigado aí pela audiência de todos. Vamos ver rapidinho o que é comemorado, inclusive, no dia de hoje, já que estamos aí, né, nessa data tão importante. Hoje é Dia Mundial da Criança. Dia Mundial da Criança é importante. Todo mundo foi uma criança na vida, né? Todo mundo já foi criança, todo mundo já foi pequenininho. Então é importante mesmo a data, né, que fala aí dos pequeninos, não dos pequeninos nesse sentido, né, que o Fábio fala, mas dos pequeninos no sentido de pessoas pequenas, já crianças, né? Dia Internacional do Leite. Importante. Hoje é aniversário também aí de Divinópolis, né, que é a cidade lá de Minas Gerais também. E hoje é dia da imprensa.

França. Parabenizar a todos os nossos colegas de comunicação, como diz o Claudinho Pereira, né, da imprensa escrita, falada e televisionada, a todos os nossos colegas das emissoras aqui de televisão e de rádio de Três Lagoas e de Mato Grosso do Sul, né? Somos todos colegas, somos todos aí companheiros de comunicação e trabalhamos nesse meio, né? Que é para levar para você credibilidade, a notícia, sem fake news e principalmente aí a informação correta para você de Três Lagoas e toda a nossa região. Parabenizar a nossa equipe da Caçula também, todos nós que fazemos parte dessa grande equipe aí de comunicadores, radialistas, a equipe da produção, a equipe do jornalismo, todos nós aí e a todos que fazem parte deste meio que é a imprensa, né? Parabenizar aqui a data de nós hoje, de todos nós que trabalhamos nessa área, né? A comunicação. Bem, vamos então às notícias agora do setor policial. Como eu falei, tivemos acidente, tivemos um final de semana aí que foi movimentado em Três Lagoas no setor policial, viu, gente? Tivemos acidentes. Tivemos um caso que foi registrado, inclusive é bom nós trazermos essa informação, em uma casa noturna aqui em Três Lagoas neste sábado. Olha o que aconteceu aqui nessa casa noturna, uma briga. Por isso que eu falo, tem lugar aqui em Três Lagoas que você tem que tomar cuidado para a hora que você for. Porque, infelizmente, tem gente que vai para causar problema e tem gente que vai para se divertir. Só que esse pessoal que vai para causar problema, eles atrapalham a festa de todo mundo. De todo mundo. Aí vai lá, mas não é culpa minha. Só que estraga todo mundo a festa, né? Todo mundo quer se divertir, não pode se divertir por causa de um. E olha o que aconteceu aqui em uma casa noturna de Três Lagoas durante aí este final de semana. Inclusive está lá no nosso portal, radiocaçula.com.br, essa informação, onde uma mulher, a situação que essa mulher ficou, a gente vai exibir, claro, a foto aqui no ar, porque ela é muito forte. E essa mulher ela acabou ficando ferida aí gravemente após ser uma das vítimas dessa briga aqui em Três Lagoas, nessa casa noturna que fica localizada ali na região da Egídio Tomé, aqui na Vila Nova, em Três Lagoas. A polícia militar teve que ser acionada devido a essa confusão. E detalhe, tudo isso começou antes dos envolvidos entrarem nessa boate. Isso aconteceu onde essa mulher aí de 24 anos ficou ferida na madrugada deste sábado. A autora da agressão, uma jovem de 20 anos, foi presa em flagrante. Por volta dos 56 minutos de domingo, a equipe da Polícia Militar, o pessoal da Rádio Patrulha, estava em ação preventiva ali pelo cruzamento da Antônio Trajano com a Egídio Tomé, próximo a essa casa noturna, né? Quando alguns populares abordaram a equipe e relataram aí uma agressão envolvendo arma branca, uso de faca, em frente aí ao estabelecimento. Quando a equipe chegou no local, a equipe aí visualizou a vítima, essa jovem aí de 24 anos, com duas lesões cortantes na região do rosto e um ferimento perfurocortante na região das costas. Ela tinha dois ferimentos aí nas costas, próximo ao ombro direito, e ferimentos também no rosto, cortes, né, no rosto. E ela também foi localizada, suspeita aí, né, a acusada de ter envolvimento nesse crime, ainda em frente à casa noturna. E segundo informações, ela estava apresentando um comportamento alterado, inclusive ofendendo a vítima, mesmo com a presença da equipe da Polícia Militar. Com isso, os militares tiveram que efetuar a prisão dessa jovem de 20 anos e apreenderam em um canivete. Ela teria usado um canivete neste crime, né, para tentar aí atacar essa moça de 24 anos. E enquanto a autora era colocada na viatura, a vítima recebeu os primeiros atendimentos, foi encaminhada à UPA aqui de Três Lagoas, a unidade de pronto atendimento para avaliação médica. E a suspeita aí, essa jovem de 20 anos que foi presa após essa tentativa aí de agressão, aliás, agressão entre aspas, né, no caso, foi para tentativa para matar mesmo, porque perfurou próximo do pescoço, né, foi aqui na região do ombro e ainda na região do rosto. E aí ela relatou, né, a suspeita aí de 20 anos, que portava o canivete para sua própria segurança. Relatou aos militares, né? E alegou que a discussão começou ainda no interior dessa casa noturna, que fica localizada ali na Egídio Tomé, no Vila Nova. E segundo a versão da indivídua, aí, o desentendimento acabou evoluindo para vias de fato, luta corporal, momento em que acabou ocorrendo os ferimentos. E após isso, a jovem foi conduzida para a DEPAC, a Delegacia de Pronto Atendimento Comunitário de Três Lagoas, junto com a arma apreendida, e ficou à disposição da Justiça, caso registrado como lesão corporal grave, e vai ser investigada pela Polícia Civil para saber o que aconteceu, né? As causas desse incidente aqui em Três Lagoas, principalmente em relação aí ao que realmente teria motivado essa agressão aí
por parte desta jovem aqui em Três Lagoas. E o pior, podia ter acabado em tragédia, né? Porque se pegasse

uma veia do corpo aí, principalmente necessária dessa vítima, poderia ter acabado muito pior. Graças a Deus aí que não acabou numa outra situação. Bem, temos também aí um acidente onde uma mulher ficou ferida após aí um sinistro de trânsito registrado na madrugada também de domingo. Aqui na Elvírio, Mário Mancini e Euridice Chagas Cruz, também no Vila Nova, aqui em Três Lagoas, hein? Vila Nova está sendo palco das notícias hoje aqui. A ocorrência foi encaminhada pelo pessoal do SAMU e também pela Polícia Militar. O pessoal da RP também atendeu essa ocorrência. Segundo informações, a vítima estava conduzindo uma bicicleta elétrica quando acabou colidindo contra o paralama esquerdo aí de uma Volkswagen Saveiro, de um carro, uma Volkswagen Saveiro, onde a ciclista acabou indo ao solo e o capacete que utilizava acabou aí se desprendendo da cabeça durante aí a queda, o que aumentou a preocupação, principalmente em relação ao possível trauma craniano. E as informações apontaram aí que o motorista da Saveiro pode inclusive ter se distraído próximo ali a um estabelecimento, que fica bem na esquina dessas duas vias aqui em Três Lagoas, nós não vamos citar porque não tem nada a ver com o assunto, e não teria percebido a aproximação da ciclista ao acessar o cruzamento. E as circunstâncias, claro, vão ser analisadas pelas autoridades. O pessoal do SAMU foi acionado e encaminhado aí para a unidade hospitalar para avaliação médica. O estado de saúde não foi divulgado até então. A Polícia Militar registrou a ocorrência, o caso registrado para maiores providências aqui em Três Lagoas. E também tivemos aí na manhã de sábado um outro acidente. Foi registrado ali na Antônio de Barros Guerra com a Manuel Rodrigues Artes, Santa Rita, também aqui em Três Lagoas. Olha, duas mulheres aí, mãe e filha, 55 anos e uma aí de 18 anos, ali próximo ali da região do Parque Linear, acabaram aí sofrendo esse acidente, caminhonete e moto. As vítimas, na motocicleta, seguiam aí sentido Antônio de Barros Guerra, Feira Central, quando a caminhonete, que era conduzida aí por um rapaz, aí, um homem de 60 anos de idade, idoso, atravessou a preferencial no cruzamento e atingiu a motocicleta. E a vítima, 55 anos, a condutora do veículo, acabou sofrendo uma fratura exposta em uma das pernas no momento da batida. Já a jovem teve escoriações aí pelo corpo e uma suspeita de fratura na região da perna, onde, apesar da gravidade, estiveram aí orientadas durante todo o período prestado às equipes de resgate. Foram encaminhadas ao auxiliador, principalmente pela proximidade ali do local, e o pessoal do Peltran também registrou aí essa ocorrência aqui em Três Lagoas. E antes da gente finalizar esse bloco, como eu falei agora, né, no final aí do primeiro bloco, tivemos aí um assalto a uma lanchonete localizada aqui no Jardim Glória, também no sábado. Sábado movimentado aqui em Três Lagoas, né? Foi cerca de R$1.000 levado do caixa desse estabelecimento aqui em Três Lagoas. Foi por volta dos 44 minutos também de sábado, neste sábado aí no Jardim Glória, quando indivíduos suspeitos, armados, os dois de boné, sendo um de boné cor creme e camisa preta e outro de boné preto e camisa vermelha, entraram neste comércio e anunciaram aí o crime. E eles acabaram rendendo, armados aí, desceram de um veículo e renderam as vítimas que estavam no local e levaram cerca de R$1.000 do caixa do comércio. Eles fugiram e não foram localizados. Porém, o veículo foi encontrado, viu, gente, ali na região do Novo Oeste, tá? O veículo foi localizado. Já o proprietário do restaurante, ele relatou que recebeu a notícia, né, que um veículo, um Fiat Uno prata, teria sido roubado horas antes do crime, onde suspeita que esse automóvel é utilizado aí pelos criminosos, que foi, né, realmente aí localizado até posteriormente. E obviamente as câmeras de segurança ajudaram na localização dos indivíduos, que ainda não, na identidade dos indivíduos que não foram localizados até então. Porém, o caso está sendo investigado pela Polícia Civil, que obviamente deve analisar as imagens e principalmente as informações de testemunhas para maiores providências. Até então, ninguém foi localizado até o presente momento. Lembrando que denúncias 3919-9700, 3919-9700, você não necessita se identificar. E também o 190. Se você tiver qualquer informação a respeito dos criminosos, qualquer detalhe em relação a quem seria esses indivíduos, a identidade deles, você não precisa se identificar para ajudar a Polícia Militar. Bem, agora são 7 horas e 1 minuto, 7 e 1. Vamos para mais uma pausa, porque na volta tem mais informações. Vamos falar de emprego aqui em Mato Grosso do Sul, onde o número, infelizmente, aí não é um dos melhores, né, para o mês de abril agora, é obviamente recorrente, né, ao mês anterior, onde o mercado de trabalho registrou uma geração de empregos em queda, 88% aqui em Mato Grosso do Sul. E nós vamos trazer pesquisa eleitoral. Tem mais uma pesquisa próximo aí já da eleição em Mato Grosso do Sul, onde nós vamos trazer aí o que a população está pensando em relação aos possíveis candidatos

0: ao governo do estado e também à presidência da república aqui em nosso estado. 7:02, intervalo rápido. Nós voltamos em instantes com mais notícias. Até já.
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0: Agora são 7:05, 7:05 em Três Lagoas, e já voltamos com mais informações, com mais notícias. Lembrando sempre que você pode participar conosco aqui nas nossas redes sociais. Estamos ao vivo no Facebook, facebook.com/caçula96fm, então nosso portal de notícias, www.radiocaçula.com.br, aplicativo Caçula FM. O pessoal está participando conosco aqui em todas as nossas plataformas. Lá no nosso Facebook, deixa eu abrir aqui quem está comigo lá na nosso Face, na nossa página oficial da Caçula. Também conosco aqui a Edneia Novaes, a Simone Aparecida, para mandar um alô pro pessoal do Jardim Carandá. Abraço a todos os nossos amigos do Carandá ligados aqui com a gente. Edneia Novaes também, bom dia. Alexandre Garcia, Popular Cavalgada. A Ana Lelis, Altair Carlos Barbosa, bom dia. Equipe da Caçula, bom dia. Minha mãe aqui, Célia de Oliveira também. A Francislane Sobral, Antônia Paz e o Floresvaldo Quirino, bom dia também. A Jimiro Barbosa, bom dia. Minha amiga Margarete Lopes, que também está sintonizada. Grande Margarete, um abraço, viu, minha querida. Denise Oliveira também, a Luzia Rodrigues lá no Jardim Primavera. E o meu amigo Assis, excelente semana, que inicia um novo mês. E é verdade, né? O Assis fez uma lembrança boa. É mês de festa junina. Verdade, é o mês de festas juninas, rapaz. Ei, meu Deus do céu, ansioso, hein, pra comer bastante quentão, pamonha, olha, pipoca, rapaz. Esse é o período de festa junina. Tem a festa julina também, né, que acontece no mês seguinte. Enfim, independente aí de que você gosta, mas também tem festa junina. Então quem tem vai, e quem vai realizar a festa junina, por gentileza, chame a Caçula FM, chame nós aí, que nós vamos aí comer uma pamonha, tomar um quentão, aproveitar aí que é a festa junina, né? A festa junina é bom, a gente gosta também. Lá no nosso WhatsApp, a Etivalda, a Eliette, Beth Lopes com a gente também aqui, aproveitando, mandando uma foto para nós aqui. Bom dia, viu, minha querida? Aqui conosco, Helena Santos Silva, a Marilza também sintonizada com a gente aqui no nosso programa de hoje. O Luciano Prado, bom dia, Rafael. Manda um abraço para minha mãe, Antônia. Ela é sua ouvinte de todos os dias. Estamos aqui no Santa Rita e que Deus abençoe sempre sua vida. Obrigado, meu querido. Obrigado para você também. Um abraço para sua mãe aí, principalmente, viu? Tudo de bom para vocês. A Margarete aqui também, o Floresvaldo, querido. Obrigado aí a todos que estão acompanhando a Luzia Aparecida. Muito bom dia e obrigado a todos. Pessoal do Instagram também, um abraço aí. Bom dia a cada um que nos acompanha. Bem, vamos com notícias e informações aí de Mato Grosso do Sul. E a notícia não é muito boa em relação a empregos, porque Mato Grosso do Sul registrou aí uma forte desaceleração na relação de empregos aí formais gerados em 2026, no mês de abril. Os dados do CAGED, que é o Cadastro Geral de Empregos,

empregados e desempregados, que foi divulgado na última quinta-feira pelo Ministério do Trabalho, apontou que Mato Grosso do Sul criou apenas 583 novas vagas neste período, número esse que é 9 vezes aí menor do que o registrado no mesmo período do ano passado. Em abril de 2025, o saldo positivo havia sido aí de 5.060 postos de trabalho. Na comparação anual, a queda chega a aproximadamente 88,5%. O resultado deste ano é considerado o pior saldo positivo registrado em Mato Grosso do Sul desde o início da série do novo CAGED em 2020, ficando atrás apenas de abril desse mesmo ano devido aí ao auge da pandemia da Covid, quando o estado registrou o mês com saldo negativo de menos 8.599 vagas. E apesar da desaceleração, o número de admissões superou os desligamentos em abril. Foram 35.778 contratações contra 35.195 demissões. A retração foi puxada principalmente pelos setores do comércio, agropecuária e construção civil, que apresentaram saldo negativo no período. Já no comércio, o saldo ficou em menos 287 vagas, um resultado de 8.067 admissões e 8.354 desligamentos. Já a agropecuária encerrou abril com um saldo de menos 115 demissões, no caso, né? Após registrar aí 5.312 contratações e 5.427 demissões. Já na construção civil, o resultado aí também é negativo, ainda que de forma mais tímida, no caso, onde o setor registrou menos 8 vagas, com saldo de 3.488 admissões e o mesmo número, 3.496 desligamentos. E mais uma vez, Inocência, que fica aqui no leste do estado, apareceu como destaque absoluto na geração de empregos, isso devido à fábrica da Arauco que está sendo construída por lá. A cidade foi responsável por 232 das 583 vagas registradas em abril, contracenando aí contra os 40% de todo o saldo positivo do estado. O crescimento é impulsionado, como eu falei, né, pelas obras da fábrica de celulose da Arauco, que foram instaladas no município. Segundo informações da assessoria da companhia, atualmente cerca de 13 mil trabalhadores atuam no canteiro de obras, número que é superior à população original da própria cidade, que antes do empreendimento tinha aproximadamente 8,5 mil habitantes. A expectativa é que ainda neste ano o número de trabalhadores simultâneos nas obras chegue na casa dos 14 mil pessoas. E Três Lagoas, infelizmente, aí não está nos números, né, de geração de emprego, mas se destaca entre os primeiros lugares, mesmo aí com não, obviamente, um número tão forte. E aí, claro, Cidrolândia, Dourados, Corumbá e Aparecida do Taboado respondem por aproximadamente aí 90% dos empregos criados durante o mês de abril em Mato Grosso do Sul. Um cenário que a gente vê aí principalmente em relação a questões, claro, né, de oportunidades. Agora está mais concentrado lá em Inocência, né? Vamos falar o português correto. Inocência, região de Bataguaçu, que agora tem a fábrica da Bracel lá. Então está meio que concentrado nesses dois polos. Mas Três Lagoas figura ainda entre os municípios que ainda possuem, né, o maior número de geração de empregos. E em breve, né, que teremos aí novas fábricas aqui na nossa região, esse número tende aí a aumentar principalmente. Vamos falando de eleições 2026, pesquisa eleitoral já aí figurando e a terceira pesquisa do novo IBRAP, que foi contratada pelo site Campo Grande News para as eleições em Mato Grosso do Sul, desempenha aí um cenário de vantagem consolidada do atual governador de Mato Grosso do Sul, que deve disputar a reeleição, Eduardo Riedel, do Progressistas, na disputa pelo governo do estado. Riedel aparece com 46,6% das intenções de voto no cenário estimulado, quanto aos nomes dos possíveis candidatos são apresentados aos entrevistados. O índice é mais do que o dobro do segundo colocado, também pré-candidato ao governo do estado pelo PT, Fábio Tradi, 17,5%. João Henrique Catan, do Novo, aparece com 6,9%, Renato Gomes, do Democracia Cristã, com 4,3%, Lucien Rezende, do PSOL, com 2,8% e Jefferson Bezerra, do Agir, com 1%. Indecisos, brancos e nulos somam 20,9%. Considerando os votos válidos, aqueles que excluem indecisos, brancos e nulos, o atual governador de Mato Grosso do Sul alcança 58,9% se a eleição fosse hoje. O índice seria o suficiente para encerrar a eleição ainda no primeiro turno, caso o cenário pesquisado se mantivesse até o período. A vantagem de Riedel se mantém desde o primeiro levantamento realizado, em dezembro do ano passado,
Hoje, na ocasião, o governador

0: tinha 44,1% das intenções de voto. Fábio Tradi aparecia com 9,8%. Em março, Riedel apareceu com 46,2%, enquanto o petista chegou a 15,7%. Agora, o governador registra 46,6% e o petista chega a 17,5%. E a comparação entre os levantamentos exige cautela, porque os cenários apresentados aos eleitores não foram idênticos. Em dezembro, por exemplo, Marcos Pollon, do PL, era testado para governador e aparecia como 6,9%. Na pesquisa mais recente, o atual deputado federal, pelo Partido Liberal, não aparece no cenário de governo. Outro nome da direita, João Henrique Catan, que tinha 1,8% em dezembro e 5,5% em março, agora soma 6,9%. E também a pesquisa aponta o índice de desconhecimento inicial do eleitorado sobre a sucessão do Estado, onde na modalidade, aí, principalmente em relação espontânea, quando os nomes não são apresentados aos entrevistados, 84% dizem que não sabem em quem vão votar ou não responderam. Ainda assim, Riedel fica na frente, com 10,6%. Fábio Tradi em segundo, com 1,6% e João Henrique com 0,8%. O ex-governador de Mato Grosso do Sul, Reinaldo Azambuja, com 0,7%. O ex-juiz federal Odilon de Oliveira, com 0,4%. E Renato Gomes, com 0,3%. A margem de erro é de 3,1 pontos percentuais para mais ou para menos, com nível de confiança de 95%. A pesquisa foi registrada no Tribunal Regional Eleitoral de Mato Grosso do Sul para governador e senador, e no TSE, Tribunal Superior Eleitoral, também para presidente. Já em relação à avaliação do governo Riedel para os sul-mato-grossenses, o atual governador aparece com 71% de aprovação entre os eleitores. O levantamento mediu como a população avalia a gestão estadual em uma escala que vai de ótimo a péssimo. No detalhamento, 8,5% avaliam o governo Riedel ótimo, 34,9% bom e 27,6% avaliam como positivo. Somado, essas três faixas avaliam aí 71%. Já a avaliação negativa do governador chega a 23,6%. Nesse grupo, 12,2% consideram o governo regular, negativo, 5,2% avaliam como ruim e 6,2% como péssimo. 5,4% não souberam ou não quiseram responder. E daqui a pouco nós vamos trazer para você a pesquisa em relação ao Senado, onde dois nomes aí podem estar empatados, caso a eleição fosse hoje, na disputa aí da segunda vaga pelo Senado em Mato Grosso do Sul. Lembrando que esse ano teremos dois nomes aí que serão eleitos ao Senado aqui no estado. E vamos falar sobre âmbito nacional, viu, gente? Porque o eleitor sul-mato-grossense ainda tem a avaliação negativa sobre o atual presidente da República. E a direita continua na dianteira em relação aí à opinião política dos eleitores sul-mato-grossenses. 7:16, 7:16, pausa rápida e na volta tem mais notícias para você. Até já.
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Estamos de volta, 7 horas e 18 minutos aqui em Três Lagoas, 7h18. E eu já te convido daqui a pouquinho no nosso Jornal da Caçula. Nós vamos conversar aí ao vivo, diretamente da capital de Mato Grosso do Sul, Campo Grande, com o secretário estadual aí de Desenvolvimento Econômico de Mato Grosso do Sul, o Arthur Falsetti. Nós vamos falar com ele sobre o IPS, que é o Índice de Progresso Social 2026, um número que colocou Mato Grosso do Sul no 7º lugar aí, um dos estados de maior desenvolvimento aqui de todo o país. Um número importante que fala principalmente aí sobre o desenvolvimento realizado aqui em nosso estado, principalmente pelo pessoal da Semadesc. Então, daqui a pouquinho o Arthur é o nosso entrevistado, daqui a pouquinho o secretário estadual de Desenvolvimento Econômico, Meio Ambiente, Ciência, Tecnologia e Inovação de Mato Grosso do Sul. Bem, continuando trazendo para você as informações, nós estamos falando aí da pesquisa, né, em relação aí à eleição aqui em Mato Grosso do Sul, e vamos falar agora do Senado, né, porque o Senado aí continua, tem a indecisão do sul-mato-grossense, né, em relação a quem deve se candidatar aí, quem deve ser eleito nas duas vagas ao Senado por Mato Grosso do Sul. E a disputa pelas duas vagas aí no Senado segue concentrada em três nomes, mas a briga pela segunda cadeira está tecnicamente empatada, viu, gente? Cada vez mais arriscada aqui no nosso estado. Novamente, a pesquisa do Novo Ibrap com o Campo Grande News mostra o ex-governador de Mato Grosso do Sul, Reinaldo Azambuja, do PL, na liderança, com 22,3% nas intenções de voto. Cenário esse que também aparece o ex-candidato a governador de Mato Grosso do Sul, Renan Contar, o capitão Contar, que também é do PL. Como em 2026 o eleitor vai poder escolher dois nomes para o Senado aqui no estado, o resultado considera a média entre o primeiro e o segundo voto. Nesse cenário, Reinaldo Azambuja aparece com 22,3%, Contar com 18% e o atual senador Nelsinho Trade, do PSD, com 17,1%. A diferença entre Contar e Nelsinho é de apenas 0,9 pontos percentuais, abaixo da margem de erro de 3,1 pontos. A prática, os dois estão tecnicamente empatados na disputa pela segunda vaga. Wander Lobé, do PT, 8,8%. Já Soraya Tronic, do PSB, atual senadora também pelo Mato Grosso do Sul, 8,7%. Beto do Movimento, do PSOL, com 3,4%. E Daniel Júnior, do Agir, com 3,1%. Indecisos, brancos e nulos, são 18,7%. Em relação à pesquisa de março, os três primeiros nomes aparecem numericamente acima. Reinaldo tinha 19,2%, agora 22,3%. Contar saiu de 17,1% para 18%. Nelsinho de 15,2% para 17,1%. E o dado mais relevante está no estreitamento da diferença entre Contar e Nelsinho. Em março, a distância era de 1,9 ponto percentual, agora caiu para 0,9%. E também na relação aí, obviamente, na pesquisa espontânea, testado em um segundo cenário, agora com o Marcos Pollon, do PL. Você se lembra que Marcos Pollon, né, o deputado federal Marcos Pollon, seria aí o escolhido pelo ex-presidente Jair Bolsonaro para disputar aí o Senado em Mato Grosso do Sul após uma carta em que ele mesmo, de próprio punho, teria escrito o nome do Marcos Pollon para essa possível candidatura. Seria uma indicação. E nisso aí o nome dele começou a ser cotado. Nisso, no quadro, no lugar de Renan Contar, Reinaldo Azambuja lidera, com 23,4%, Nelsinho em segundo, com 18,7%, e Marcos Pollon em terceiro, 10,3%. Soraya Tronic, 9,7%, Wander Lobé, 8,6%, Daniel Júnior, 4,1%, e Beto do Movimento, 3,8%. Indecisos, brancos e nulos, 21,5%. Lembrando que a pesquisa foi feita entre 20 e 25 de março com 1.000 eleitores de 16

anos ou mais em Mato Grosso do Sul, e a margem de erro é de 3,1 pontos percentuais para mais ou para menos, nível de confiança de 95% registrado no TRE e no TSE. Já em relação à opinião política do Sul Mato Grossense em relação ao atual governo federal, os números não mudam. Onde o cenário do governo federal continua inverso em Mato Grosso do Sul. A pesquisa mostra que o atual presidente da República e pré-candidato aí à reeleição, Luiz Inácio Lula da Silva, do PT, tem 60,1% de avaliação negativa no estado. 60,1% dos mato-grossenses reprovam o atual presidente, contra apenas 38,5%, nem chega nem a metade, né, dos números. Onde em março o índice de rejeição era de

0: lista de candidatos, Flávio Bolsonaro também aparece à frente, 24,7%. E em relação à opinião política dos sul-mato-grossenses, o levantamento reforça a identidade conservadora do eleitorado de Mato Grosso do Sul. 40,3% dos entrevistados se identificam mais com o espectro político da direita, somando bolsonaristas e a direita não bolsonarista, é aquela direita que não possui aí, nomenclatura política. Já a esquerda reúne 18,4%. Outros 35,2% afirmam ser politicamente indiferentes. E lembrando que o dado aí ajuda a explicar tanto a liderança de candidatos ligados ao PL, direita, e ao campo conservador, quanto a dificuldade histórica do PT em ampliar histórico eleitoral no estado. Lembrando que o levantamento também foi realizado entre os dias 20 e 25 de março, com 1.000 entrevistas presenciais em 18 municípios do estado. A margem de erro é de 3,1 pontos percentuais, para mais ou para menos. Nível de confiança, 95%. E não muda, né? Uma pequena análise rapidinha em relação a este caso, principalmente em relação aí à questão do espectro político aqui em Mato Grosso do Sul, não muda, né? Não muda. E principalmente em relação a dois pontos, né? O sul-mato-grossense, ele é um eleitor de direita, né? Ele é direitista, querendo ou não, o sul-mato-grossense é de direita. Ah, mas foi eleito, claro, um governador de esquerda foi eleito em Mato Grosso do Sul, que é o Zeca do PT, né? Mas lá nos anos 2000, quando o boom petista estava lá no alto, né? E desde então nenhum governador de esquerda foi eleito em Mato Grosso do Sul, só a maioria de direita, né? Aí foi aí André Putinelli, foi Reinaldo Azambuja e depois agora Eduardo Riedel. Então, obviamente, mas também o histórico, né? Antes mesmo do Zeca do PT, a gente pega aí governadores de direita, né? Ou centro-direita, como no caso aí também de Wilson Barbosa, Pedro Pedocian, né? Outros nomes que eram Marcelo Miranda, candidatos também e políticos que eram de direita. Então, obviamente, essa tendência aí do Mato Grosso do Sul em eleger políticos de direita. E isso deve refletir principalmente aí em relação ao eleitorado já em 2026. Nós vamos acompanhar também, né? Já estamos já no início, na reta de largada da campanha eleitoral e o que deve aí aflitorar e principalmente nos próximos meses aqui em Mato Grosso do Sul. Nós vamos acompanhar principalmente aí o que vai ser em relação à pesquisa e principalmente os próximos passos da campanha. 7:27, 7:27, vamos para a pausa, porque na volta temos entrevista aqui nos nossos estúdios. Nós vamos conversar aí com o secretário de Desenvolvimento Econômico de Mato Grosso do Sul, Arthur Falsetti. Nós vamos falar sobre o Índice de Progresso Social de Mato Grosso do Sul. Estamos em sétimo lugar, número importante que fala a respeito, principalmente aí do que acontece aqui em nosso estado. Pausa rápida no Jornal da Caçula e na volta à nossa sala de visitas. Até já!
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2: Estamos de volta, 7:30, 7:30. Estamos de volta com o Jornal da Caçula. Para você que está acompanhando a nossa programação, muito obrigado aí para a nossa audiência, principalmente aí aqui o pessoal que está acompanhando, né, a nossa rede social. E tem muita gente aqui acompanhando, mandando a sua mensagem, entrando aí com a gente nas nossas redes sociais aqui. Muito obrigado mesmo pela audiência de sempre. Daqui a pouquinho tem vaga de emprego, tem Casa do Trabalhador para você que está nos acompanhando. Agradecer o pessoal do Instagram, o pessoal do Insta que está acompanhando a nossa programação. Muito obrigado, viu? Pessoal do Instagram da Caçula FM, pessoal já chegando aqui, mandando a sua mensagem, interagindo com a gente aqui nas nossas redes sociais. Muito obrigado todos aí que estão com a gente aqui, a nossa audiência, principalmente quem acompanha a gente aí também no rádio, aqui na nossa programação. Estamos ao vivo pela 96.9. Muito obrigado aí a todos, né? A gente chega aí numa distância bem bacana aí para muitos que estão acompanhando a gente, não só aqui em Três Lagoas, mas em Andradina, né? Aqui nos distritos próximos, Brasilândia, nos pontos aqui próximo do estado de São Paulo, a gente também tem o nosso sinal. Ilha Solteira, também chega o sinal da Caçula, pessoal ali de Castilho, pessoal que fica aqui na fronteira com o Mato Grosso do Sul, o nosso grande abraço aí a todos, né? A Bernadette Dias aqui no Facebook, bom dia. A Maria Aparecida, né, ligadinha com a gente aqui no Interlagos, tá aqui pertinho da gente, né? No Interlagos, um abraço, minha amiga. Obrigado aí pela audiência. A Mayara Ferreira aqui com a gente também, acompanhando, mandando o seu bom dia. Obrigado. O pessoal tá sintonizado também aqui, ó. Tem no nosso WhatsApp. Inclusive, no WhatsApp você pode mandar sua denúncia. 679-9149-8282. 99149-8282. Aqui o nosso amigo Leandro também acompanhando a gente. Obrigado, meu querido. Ótima semana pra nós e excelente mês. Deus abençoe todos nós. Todos nós, meu querido, né? Um abraço aí a todos os nossos amigos que estão na audiência. Pessoal que sintoniza aí a gente todos os dias. Estamos já no aguardo aí, já com a nossa entrevista do dia, o nosso amigo secretário estadual de Desenvolvimento Econômico, Ciência e Tecnologia aqui de Mato Grosso do Sul, Arthur Falsetti. Já estará com a gente aí, pessoal, só está fazendo os últimos ajustes lá em Campo Grande e daqui a pouquinho ele entra para falar com a gente sobre o IPS, o Índice de Progresso Social. Esse número mostra que Mato Grosso do Sul fica aí na 7ª posição em relação aos estados brasileiros, né? Um dos estados mais desenvolvidos do Brasil é Mato Grosso do Sul. Então, daqui a pouquinho, o secretário vai estar com a gente ao vivo, o Arthur Falsetti, conosco da SEMADESC. Ele que é o titular aí da Secretaria de Meio Ambiente, Desenvolvimento, Ciência, Tecnologia e Inovação de Mato Grosso do Sul, né? Está aí agora à frente da secretaria, sucedendo o ex-secretário Jaime Verruck, né? Que saiu aí para se pré-candidatar a deputado federal. Então, obviamente, aí ele agora assumiu a SEMADESC, né? O nosso amigo aí, Arthur, e vai falar com a gente daqui a pouquinho, dentro de distância, no nosso Jornal da Caçula. Enquanto o Arthur se prepara, nós vamos trazendo para você informação, porque tem Semana do Meio Ambiente, viu, gente? Começa hoje e vai aí até durante essa semana inteira, a Semana do Meio Ambiente de Três Lagoas. A pesquisa, obviamente, aí a programação, eu falei pesquisa, mas a programação vai do dia 1 ao dia 3 e terá, obviamente, aí voltada, né, a conscientização ambiental, educação sustentável e incentivo, principalmente as boas práticas de preservação. Você se recorda, né? A Mariana Amaral esteve com a gente, a secretária de Meio Ambiente. A gente manda um abraço a ela, inclusive. Grande Mariana Amaral esteve aqui e falou com a gente sobre a Semana do Meio Ambiente, né? Você pode acompanhar lá no nosso Facebook, inclusive no nosso site, a entrevista completa que fizemos aí com a Mariana Amaral aqui no Jornal da Caçula há 2 semanas atrás. E as atividades vão envolver os estudantes da rede municipal de ensino, participando de projetos sociais e também da comunidade, com ações educativas, palestras, trilhas ecológicas, feira ambiental e a realização da caravana Eletrônico Não é Lixo, que é uma das principais atrações aí da programação. A abertura acontece hoje, dia 1º, com palestras e dinâmicas sobre o tema queimadas e desmatamento, causas, consequências e soluções, destinadas aos alunos das escolas Flauzina Assunção Marinho e Odeir Antônio da Silva. No mesmo dia, também ocorre a exposição da caravana Eletrônico no Lixo, lá na escola Eufrosina Pinto e também na Olinto Mancini. E a ação da caravana, promovida aí pela Recitec com apoio da CEMEA, terá papel de destaque dentro da semana, onde aí vai incentivar o descarte correto de resíduos eletrônicos e a conscientização

0: legislação sobre os impactos ambientais causados pelo descarte irregular desses materiais. E já amanhã, dia 2, né, a programação segue principalmente aí com a trilha ecológica e o piquenique, que será realizado na APA Jupiá, em parceria com a PMA, a Polícia Militar Ambiental, envolvendo participantes do Serviço de Convivência e Fortalecimento de Vínculos, Patrulha Mirim. A proposta é proporcionar educação ambiental e principalmente aí, aproximar crianças e adolescentes do contato com a natureza. Bem, agora são 7 horas e 35 minutos, 7h35, então vamos à nossa entrevista do dia. Nós vamos conversar aí agora, diretamente aí de Campo Grande, com o secretário estadual de Desenvolvimento Econômico aqui de Mato Grosso do Sul, né? A SEMADESC, né? Que se fala a Secretaria Estadual aqui de Mato Grosso do Sul, sobre o IPS. IPS muita gente não conhece, né? É o Índice de Progresso Social. Mato Grosso do Sul ficou na 7ª colocação, um dos melhores índices de Mato Grosso do Sul na história, e nada mais justo do que o titular da SEMADESC para estar conosco ao vivo para falar sobre esse número que principalmente é histórico para o nosso estado. Então nós vamos conversar ao vivo com o Arthur Falsetti, ou Falsetti, vou perguntar inclusive para ele agora se eu falei o nome dele correto. É Arthur Falsetti ou Falsetti?
1: É Falsetti, bom dia, mas tanto faz, eu não me incomodo com a pronúncia não.
0: Muito obrigado pelo senhor ter aceitado o convite de estar conosco aqui no Jornal da Caçula. É um número importante, né, secretário? É Mato Grosso do Sul, nós sabemos aí que é um estado em pleno desenvolvimento, é um estado com diversas oportunidades e o 7º lugar representa bastante. Mas primeiramente eu queria perguntar para o senhor, falar sobre sua gestão. Você assumiu recentemente a SEMADESC aqui em Mato Grosso do Sul e assumiu depois aí de uma gestão grande importância, que foi a do Jaime Verruc aqui para o nosso estado. Como tem sido para o senhor essa gestão, principalmente em relação à SEMADESC, e o que podemos esperar, principalmente aí, dessa sua gestão agora nesse final, né, de primeiro mandato aí do governo Eduardo Rida, secretário?
1: Bom dia a todos que nos acompanham. É uma gestão de continuidade, né? Eu já estava na equipe, fazia parte aqui da SEMADESC, atuava como secretário adjunto, tive ao lado do Jaime por um bom tempo, então a gente vem continuar esse trabalho. O governo do estado tem uma diretriz bastante clara, né, com relação ao projeto de desenvolvimento que tem, e aí toda a equipe aqui da SEMADESC, as secretarias executivas e as vinculadas, trabalhando de forma muito alinhada com esse objetivo de que a gente entregue no final da gestão Mato Grosso do Sul cada vez melhor aí para os nossos cidadãos.
0: Claro, o senhor já está há um tempo considerável na secretaria, mas o que podemos falar? Qual que é a principal prioridade nesse período agora? Nós sabemos que temos diversas informações ocorrendo em Mato Grosso do Sul, obras, fábricas sendo instaladas aqui no nosso estado, mas qual que é a principal prioridade da sua gestão aqui na SEMADESC, principalmente já que o senhor conhece a secretariado, conhece, esteve atuando com o Jaime Verruc? Qual que é a principal prioridade que o senhor elenca? Essa é a principal que eu tenho que fazer até o final da gestão, até o final desse primeiro mandato da gestão Eduardo Rida?
1: A gente teve, ao longo dessa gestão, dois ganhos muito importantes e que a gente precisa trabalhar de forma muito, muito assídua aqui na secretaria para manter. Primeiro é o ganho do ambiente institucional, né? A gente tem um alinhamento nos últimos anos construído pelo poder público, pelo governo do estado, com a iniciativa privada, as organizações da sociedade civil e também aí o Sistema S, que faz com que a gente tenha tido capacidade de executar muitos projetos, né? Isso vem do nosso entendimento de que o poder público sozinho ele tem uma capacidade de atuação limitada. Então, acho que um dos grandes ganhos que a gente teve na gestão foi o aumento da nossa capacidade de articular todos esses agentes para poder aí emplacar grandes e importantes projetos, seja na área do desenvolvimento econômico, com a atração de investimento aí de grandes indústrias que hoje estão se instalando no estado, seja na área ambiental, onde a gente conseguiu, através dessa capacidade de articulação e junto à Assembleia Legislativa, aprovar, por exemplo, a lei do Pantanal. Enfim, todas as áreas, eu acho que essa articulação tem sido muito importante. Uma outra coisa que é um grande ativo que a SEMADESC tem a unir desenvolvimento, meio ambiente, ciência e tecnologia na mesma pasta, é justamente a nossa pôr para o Estado um modelo de desenvolvimento sustentável. O que, que é isso? É um modelo que ele não vem, o crescimento econômico, ele não vem a qualquer custo. Ele vem com a nossa capacidade de compatibilizar isso com a proteção dos nossos recursos naturais e entendendo que esse desenvolvimento deve acontecer para melhorar a vida das pessoas. Então, a grande entrega que a gente tem

0: classificação, um dos melhores índices de Mato Grosso do Sul na história, e nada mais justo do que o titular da Semadesc para estar conosco ao vivo para falar sobre esse número que principalmente é histórico para o nosso estado. Então nós vamos conversar ao vivo com o Arthur Falsetti, ou Falsetti, vou perguntar inclusive para ele agora se eu falei o nome dele correto. É Arthur Falsetti ou Falsetti?
1: É Falsetti, bom dia, mas tanto faz, eu não me incomodo com a pronúncia não.
0: Muito obrigado pelo senhor ter aceitado o convite de estar conosco aqui no Jornal da Caçula. É um número importante, né, secretário? É Mato Grosso do Sul, nós sabemos aí que é um estado em pleno desenvolvimento, é um estado com diversas oportunidades e o sétimo lugar representa bastante. Mas primeiramente eu queria perguntar para o senhor, falar sobre sua gestão. Você assumiu recentemente a Semadesc aqui em Mato Grosso do Sul e assumiu depois aí de uma gestão de grande importância, que foi a do Jaime Verhulk aqui para o nosso estado. Como tem sido para o senhor essa gestão, principalmente em relação à Semadesc, e o que podemos esperar, principalmente aí, dessa sua gestão agora nesse final, né, de primeiro mandato aí do governo Eduardo Rida, secretário?
1: Bom dia a todos que nos acompanham. É uma gestão de continuidade, né? Eu já estava na equipe, fazia parte aqui da Semadesc, atuava como secretário adjunto, tive ao lado do Jaime por um bom tempo, então a gente vem continuar esse trabalho. O governo do estado tem uma diretriz bastante clara, né, com relação ao projeto de desenvolvimento que tem, e aí toda a equipe aqui da Semadesc, as secretarias executivas e as vinculadas, trabalhando de forma muito alinhada com esse objetivo de que a gente entregue no final da gestão Mato Grosso do Sul cada vez melhor aí para os nossos cidadãos.
0: Claro, o senhor já está há um tempo considerável na secretaria, mas o que podemos falar? Qual que é a principal prioridade nesse período agora? Nós sabemos que temos diversas informações ocorrendo em Mato Grosso do Sul, obras, fábricas sendo instaladas aqui no nosso estado, mas qual que é a principal prioridade da sua gestão aqui na Semadesc, principalmente já que o senhor conhece a secretariado, conhece, esteve atuando com o Jaime Verhulk? Qual que é a principal prioridade que o senhor elenca? Essa é a principal que eu tenho que fazer até o final da gestão, até o final desse primeiro mandato da gestão Eduardo Rida?
1: A gente teve ao longo dessa gestão dois ganhos muito importantes e que a gente precisa trabalhar de forma muito, muito assídua aqui na secretaria para manter. Primeiro é o ganho do ambiente institucional, né? A gente tem um alinhamento nos últimos anos construído pelo poder público, pelo governo do estado, com a iniciativa privada, as organizações da sociedade civil e também aí o Sistema S, que faz com que a gente tenha tido capacidade de executar muitos projetos, né? Isso vem do nosso entendimento de que o poder público sozinho ele tem uma capacidade de atuação limitada. Então, acho que um dos grandes ganhos que a gente teve na gestão foi o aumento da nossa capacidade de articular todos esses agentes para poder aí emplacar grandes e importantes projetos, seja na área do desenvolvimento econômico, com a atração de investimento aí de grandes indústrias que hoje estão se instalando no estado, seja na área ambiental, onde a gente conseguiu, através dessa capacidade de articulação e junto à Assembleia Legislativa, aprovar, por exemplo, a lei do Pantanal. Enfim, todas as áreas, eu acho que essa articulação tem sido muito importante. Uma outra coisa que é um grande ativo que a Semadesc tem, a unir desenvolvimento, meio ambiente, ciência e tecnologia na mesma pasta, é justamente a nossa pôr para o Estado um modelo de desenvolvimento sustentável. O que, que é isso? É um modelo que o crescimento econômico ele não vem a qualquer custo. Ele vem com a nossa capacidade de compatibilizar isso com a proteção dos nossos recursos naturais e entendendo que esse desenvolvimento deve acontecer para melhorar a vida das pessoas. Então, a grande entrega que a gente tem...
0: A questão também das oportunidades, o senhor acredita que isso também possa ter influenciado nesse resultado, as oportunidades de emprego, as pessoas que vêm para Mato Grosso do Sul e que às vezes se edificam aqui no estado, pessoas de outros estados também brasileiros, esse número da questão de oportunidades pode ter ajudado nesse resultado, secretário?
1: Com certeza, ele ajuda inclusive em várias dimensões, né? Quando a gente atrai esses investimentos para o estado, a gente começa um processo de aquecimento do mercado local, porque as empresas locais começam a se organizar para atender essa indústria que está vindo. Isso gera um aumento de vagas de empregos nessas cidades. A gente tem também por conta dessa disputa pelo trabalhador, né? As empresas disputando essa mão de obra. A gente tem uma valorização do trabalho, então a renda média per capita do sul-mato-grossense vem crescendo nos últimos anos também. O salário vem crescendo bastante nos últimos anos. Mato Grosso do Sul há 10 anos era o 21º salário do Brasil, hoje tem figurado aí entre os 5 maiores, né, quando a gente olha do ponto de vista do salário médio. A gente tem também esse investimento, ele vem acompanhado por parte do poder público, por investimento em infraestrutura, das rodovias, habitação. Então, tudo isso que acontece nos municípios que estão tendo atração de investimento colabora para que a gente possa aí ter uma melhoria desses índices. Lembrando que toda indústria que vem para o estado, toda grande empresa que se instala aqui e passa pelo processo de licenciamento ambiental, ela cumpre primeiro com o recurso de compensação ambiental, que é pago ao IMAÇU, para o investimento aí em projetos de meio ambiente, em práticas de proteção ambiental, e ela faz também um programa junto com a prefeitura. Essas indústrias, elas investem um recurso junto à prefeitura para a construção de escola, hospital, delegacia, corpo de bombeiros e melhoria de toda a infraestrutura da cidade. Então, se a gente olhar para Três Lagoas, por exemplo, olhar para Ribas, olhar para Inocêncio, quem for lá vai ver uma série de, naquelas que já estão prontas e operando, que é o caso de Ribas, uma herança muito positiva do PBA, que é justamente esse investimento feito pelas empresas no município. E quem vai em Inocêncio hoje, por exemplo, está vendo lá a Arauco, junto com a Prefeitura Municipal, inaugurando uma série de estruturas, de equipamentos públicos para atender melhor a população.
0: E é uma questão também que vocês pedem, né, secretário, para essas empresas. Tem que envolver a questão da qualidade de vida, tem que envolver a questão também de ter uma infraestrutura para essa população, tanto quem já mora no município e vai em busca de emprego, mas também para quem vem para esses municípios, né, secretário? Tem que ter uma estrutura completa para que essa pessoa possa estar ali tendo a qualidade de vida, que ela possa ter escola para o filho dela, que ela possa ter um lugar de entretenção no final de semana, mas também um lugar ali para que ela possa fazer suas compras e tudo mais. É a questão da infraestrutura, não é?
1: É isso, e uma das coisas que a gente tem trabalhado cada vez mais forte é o entendimento de que o papel da Secretaria de Desenvolvimento Econômico, ele não termina quando a gente consegue fazer a atração do investimento. Sim. Na verdade, é aí que ele começa, né? Porque a partir daí não basta a gente ser competitivo para atrair o investimento e deixar para trás toda a complexidade que vem com ele para o poder público local equacionar. A gente precisa entender que a partir daí a gente precisa ser competitivo também em outras áreas. Infraestrutura, como você disse, então uma série de obras aí de apoio para que esse empreendimento seja bem sucedido, e a gente vai ter que cada vez mais, você trouxe um elemento muito importante, é ser competitivo na atração de pessoas, porque essas indústrias vão se instalar em locais que têm mão de obra. E caso a gente não tenha, que a gente tenha capacidade de, através de uma boa condição equacionada, de programas de qualificação, de bons salários, que a gente consiga atrair mão de obra de fora do estado, aqui para o estado, para atuar nesses grandes projetos.
0: E principalmente em relação a esse índice, secretário, isso pode influenciar, o senhor falou também, claro, de também outras empresas a investirem em Mato Grosso do Sul, não nesses municípios que já estão com empresas, como no caso Inocência, Três Lagoas, Bataguaçu, Ribas do Rio Pardo, mas investir em outros municípios próximos dessas regiões, secretário, isso pode ajudar?
1: Com certeza, esses indicadores todos, né, não só o IPS, os indicadores que a gente tem aí, que olham para a questão do bem-estar social, para a estrutura pública, o investimento público também, que é um destaque no nosso estado, né? O percentual da receita líquida que o estado investe em infraestrutura todo ano. Quando uma empresa está olhando para possíveis destinos do seu empreendimento, isso impacta muito. E quando a gente pega o IPS e vê o resultado que o Mato Grosso do Sul teve, a gente tem um destaque para boa cobertura dos serviços básicos. A gente tem um destaque importante para as políticas de meio ambiente, preservação, para esse olhar para a energia renovável. E a gente tem também a questão do ambiente institucional e social maduro. Então, políticas de inclusão que fazem com que a gente tenha um ambiente social maduro. Então, tudo isso são fatores de competitividade. na verdade, é o que a gente chama de fatores de competitividade reais, né? Porque eles são diferentes dos incentivos fiscais, que são aí um mecanismo artificial que os estados usam para atrair investimento. O IBS mostra que o Mato Grosso do Sul tem questões reais, que dão competitividade do ponto de vista real, o que faz com que a gente também tenha a capacidade de manter essa competitividade ao longo do tempo, mesmo no período pós-reforma tributária, quando os incentivos deixam de existir.
0: E após esse número, secretário, até para finalizarmos nossa conversa, esse sétimo lugar, essa sétima colocação nacional, nós sabemos que é o início, né, de tudo que mais possa vir. Qual é o próximo objetivo agora, principalmente para a Semadesc, que é ou é entrar no top 5, ou principalmente uma questão que ainda existe, que nós sabemos em Mato Grosso do Sul, mas não em tão grande quantidade como nós vimos antes, que é a questão da desigualdade. Qual que é o principal objetivo agora, já com esse top 7, onde Mato Grosso do Sul está envolvido?
1: Você tocou num ponto que é fundamental. A gente teve a capacidade ao longo do tempo de crescer como todo, de crescer como Estado. Mas é óbvio que esse crescimento e esse avanço nos serviços básicos e nos principais indicadores sociais, ele não é uniforme no Estado inteiro. A gente tem um Estado com regiões bastante diferentes, com as suas particularidades, três biomas aqui dentro que permitem uma atuação da iniciativa privada muito diferente em cada um deles. Então é natural que a gente tenha agora que, depois de ter olhado bastante para o todo e ter feito o Estado avançar, a gente precisa olhar agora para a questão regional, das desigualdades regionais, e entender como que a gente pode ajudar regiões que nesse processo de desenvolvimento tenham tido alguma desvantagem, como é que a gente ajuda essas regiões a chegarem junto com o resto do Estado para que a gente possa ter naturalmente uma redução não só da desigualdade regional, mas também da desigualdade social como um todo.
0: Muito importante e necessário também, né? Mato Grosso do Sul é um estado que está em desenvolvimento e isso é muito bom da gente ver. É um resultado de um trabalho, né, secretário? Não só de toda a sua equipe, mas também um trabalho do próprio governador Eduardo Ridel aí, que se empenha nisso. A gente vê muito em relação a levar, né, para todos os sul-mato-grossenses uma qualidade de vida, principalmente aqui em Três Lagoas, que nós temos aí a questão do saneamento básico, está tendo obras aqui também, e assim como em outros municípios, que é o mais importante, né? Levar para todo mundo isso e que chegue a cada um dos sul-mato-grossenses. Secretário, muito obrigado por ter aceitado o nosso convite, é um prazer aqui em nome da Caçula FM, em nome de todos os Três Lagoenses. Aguardamos o senhor aqui em nossa cidade para falarmos de mais novidades, principalmente aí do que vem para o nosso estado de Mato Grosso do Sul, que é um estado que nós vemos aí que está em pleno desenvolvimento, como disse, mas também com pessoas que sabem o que fazem e que estão direcionando o Mato Grosso do Sul à frente, como é o caso do senhor e de sua equipe. Muito obrigado por ter aceitado o nosso convite.
1: Obrigado, eu que agradeço. É isso aí. A gente fica aqui à disposição, uma diretriz do governador Eduardo Ridel muito clara de olhar para todos os municípios, de olhar para todas as regiões do estado, para que a gente possa ser aí o indutor do desenvolvimento, né, e da melhoria de qualidade de vida das pessoas.
0: Muito obrigado. Nós agradecemos aí pelo senhor ter aceitado falar conosco. Nós conversamos com o secretário estadual de Desenvolvimento Econômico aqui de Mato Grosso do Sul, Arthur Falsetti. Nós falamos aí sobre o IPS, o Índice de Progresso Social, que colocou Mato Grosso do Sul na sétima colocação. Esse número é importante e principalmente aí necessário aqui para Mato Grosso do Sul, principalmente. 7 horas e 53 minutos, a gente chama o intervalo. Vamos para a previsão, Will. O que nós podemos fazer? Meu amigo William Ramos. Previsão?

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0: Bom dia, bom dia, bom dia, turma! Cheguei, hein? Cheguei, turma! Mais uma segunda-feira abençoada, isso mesmo, abençoada. Então já chega chegando com dois pés, que eu quero ver muita alegria na sua manhã daquele jeito. Então, ó, não chega desanimadinho não, tá bom? Não quero ver ninguém desanimado. Vamos fazer essa semana a melhor de todas. Vamos começar esse mês bem abençoado, hein? Olha, e é o dia da imprensa, né? Hoje é o dia internacional da imprensa. Olha que chique. É muito chique demais, né? Mas mais chique é ter você aqui juntinho comigo. É, eu quero ver você juntinho aqui pra poder animar junto comigo essa manhã. 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Montreal Magazine, Hospital Nossa Senhora Auxiliadora, Luxo Hair, Cassemes, Cacá Variedades, Transcred. Aqui é sucesso. E é mais sucesso ter você aqui juntinho. Então participa muito, muito, muito. Você sabe que o contato daqui é facinho, facinho, facinho. Então participa. 67991-498282. A sua manhã é diferente. É aqui juntinho comigo, aqui na 96 Caçula. Então chega junto, porque agora chegou aquele momento tão especial. É, aquele momento muito especial.
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0: É, chegou esse momento. Falar o tempo todo parece poder, mas para muita gente é apenas uma forma de não ouvir. Medo de ser ignorado, de perder a angústia

E aquelas palavras que doem, né? Você sabe, né? Então você atropela as conversas, mas não observa nada. E cada frase dita só é um impulso que te afasta da sabedoria. É isso mesmo. Ficar em silêncio não te torna uma pessoa submissa ou algo do tipo. É, meu amigo. Às vezes você se fecha muito, às vezes se abre demais. Mas cuidado, porque as pessoas interpretam cada forma de você. E às vezes você não quer passar por despercebido. Você quer ser notado, né? Você quer ser notado. Mas hoje começa bem pequeno. Ouvir alguém sem pressa de responder, que pode mudar a sua relação da sua vida. As pequenas atitudes vai mostrar muita coisa de você. Mas às vezes não precisa provar muita coisa pra ninguém, não. O importante é você em primeiro lugar, entendeu, meu amigo? Se coloca sempre em primeiro lugar. Eu sei que o silêncio às vezes vai tomar muito conta de você. O medo vai tomar muito conta de você. Mas não deixa isso acontecer, não, tá bom? Porque eu sei que chega a noite, você fica pensando: será? Será que eu tô no caminho certo? Será que eu fiz a coisa certa? E isso vem te martelando, vem te atrapalhando no dia a dia. Às vezes é bom esquecer o que as pessoas pensam de você e lutar. Porque você sabe que a vida é feita de luta, né? A partir do momento que você parar de lutar, você pode ter certeza que o Papai do Céu já te levou. Tá? Então, luta e acredita em você.

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0: É, chegou esse momento tão especial. Vamos lá, você, meu amigo, minha amiga de Áries.
1: Áries.
0: O mês começa acelerado, com muita energia mental para você. E no trabalho, novos contatos e reuniões rápidas. Que o dia vai ser excelente. Aproveite essa segunda-feira para organizar sua agenda de junho e tenha muita paciência, tá bom? Porque vai, tudo vai dar certo no seu caminho certo, tá? 8, 19, 42, a cor vermelho. O vermelho voltou de novo.
1: Touro.
0: Junho começa com muita atenção. É, com muita atenção. Mas, principalmente na parte financeira. Vai ser um momento especial pra você, tá bom, meu amigo, minha amiga? Dá muito valor a isso. É um excelente dia para revisar, ter um controle financeiro, tá bom? E o seu campo afetivo busca conversas. Eita, Lelê! Número da sorte, 4, 15, 33, a cor verde.
1: Gêmeos.
0: Ó, com o sol brilhando intensamente no seu signo, abre um mês magnífico. Olha, é um dia ideal para focar em projetos individuais, tá bom? E o controle da imagem. Se cuida, se ama em primeiro lugar, tá bom, meu amigo, minha amiga? Isso vai ser ótimo para você e vai abrir portas. Número da sorte, 3, 21, 57, a cor amarelo.
1: Câncer.
0: Vamos lá, você de câncer, meu amigo, minha amiga. Inicia o mês daquele ritmo total, isso aí. Com muita leveza, que tudo vai dar certo, tá bom? Antes de tudo, paciência, tá? Tempo ao tempo que tudo vai dar certo. Pensamentos positivos, nada desanimar, tá bom? A sua segunda-feira vai ser fortíssima. Mas tudo depende de você, tá? 9, 14, 40, a cor branco. E daqui a pouco o Will traz mais previsões.

0: bom demais! Olha esse sambinha aqui gostoso, né? Pra começar essa segunda-feira, daquele gás total, né? Total. E eu quero ver você ligadinho, participando muito. Lembrando que hoje tem prêmios, tá bom? Tem prêmios. Então tem que participar muito, muito, muito, hein? Participa, meu amigo, minha amiga. 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E aí, você já preparou um cafezinho? Tá tomando aquele cafezinho gostoso? Então já me conta, tá bom? Porque o meu cafezinho já tá no jeito. Dona Rose aqui, ó, preparou aquele cafezinho gostoso.
1: Hoje tem café?
0: Opa, tem sim. Tem sim, meu amigo, tem sim, aquele cafezinho gostoso. E você que tá no trânsito, tá na oficina, tá aí no centro de Três Lagoas, tá trabalhando, ouvindo aqui a 96 Caçula, é demais, né? Então continua ligadinho, mas antes de tudo, meu amigo, minha amiga, eu tenho uma dica sensacional pra você, isso mesmo. 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

Eita, Lele, que musicão, né? Que musicão, gente. Ai, ai, ai, haja coração, turma. Haja coração. Ai, ai, ai, Will. Mas agora vamos de alôzinho, porque tá chegando as minhas caçuletes. É isso aí, já vamos de alôzinho, porque olha quem já chegou por aqui. Oi, Ana Maria, tudo bem com você, meu amor? Olha, já tá ligadinha, aquele beijo do Will. É, Maria de Fátima também por aqui. Edilene. Ô, Lulu, tudo bem com você, meu amor? Aquele beijo gostoso. Olha, gente, todo mundo ligadinho. A Marilena. Ô, meu amor, tudo bem com você, meu amor? Que delícia, gente. Eu amo essas participações. Tem que participar mesmo. Chega junto. Chega junto. Com muita alegria na sua manhã. Mas agora é a hora que você tava esperando, né? Vamos lá. Porque agora é leão, né? Tá chegando leão.

0: Vamos lá, meu amigo, minha amiga.
1: Leão.
0: Interações sociais. No meu trabalho é pra trabalhar em equipe, tá bom, meu amigo, minha amiga? Você gosta de trabalhar sozinho? Calma. Vamos trabalhar em equipe, que vai dar um impulso maior pra acelerar todo o processo, tá bom? Então, muita calma. Trabalhar em equipe, fazer novas amizades, engajar novos projetos. E seu carisma vai chamar atenção, porque é seu jeitinho natural, tá bom? Então, bora. Número da sorte, 1, 11, 26. A cor dourado. Olha que legal.
1: Virgem.
0: Olha, junho bate na porta, colocando seus projetos em primeiro lugar. Sua carreira profissional e as suas interações vai chamar atenção e vai ter destaque. Mas tudo depende de você, para ser notado ou notada, tá bom? Continue estudando, dá o seu melhor, que esse mês é seu, tá bom, meu amigo, minha amiga? Número da sorte, 6, 22, 51, a cor azul marinho. Olha que legal, gente.
1: Libra.
0: Vamos lá, você de Libra, vamos lá. Novos horizontes. Tá abrindo o mês de uma forma muito especial pra você. Mas o principal, se movimenta, tá? Faça curso, investe em você, tá bom? Pega um livro pra ler, faz um planejamento de viagem. Mostra que você consegue, tá bom? E você consegue mesmo, mas tudo depende de você. Mais otimismo, mais leveza, que tudo vai dar certo, tá bom? Pra começar esse mês com aquele gás total. Número da sorte, 7, 18, 35, a cor rosa pastel. Olha, vamos acordar, hein, Libra?
1: Escorpião.
0: Olha você de escorpião. Muitas profundas necessidades de desapego, tá bom? Vamos desapegar daquelas coisas que não te faz bem? Pra começar um mês mais leve? E a estratégia é um pouco mais de silêncio, seja mais discreto, que as coisas vão começar a te dar certo pra você, tá? Para de contar tudo que você quer fazer, tá? Muita calma mesmo, meu amigo, minha amiga. No campo emocional, muita intimidade ganha força, tá bom? 5, 13, 48, a cor vinho. Eita, Lele, coisa boa, né? Mas agora vamos de música. Chega mais, meninos.

0: Quem gostou faz barulho aí, churrasco com
1: fome. Eita, Lele, porque é você juntinho aqui, né? Juntinho aqui na 96 Caçula, gente. É bom demais ter vocês aqui, gente. Vocês não têm noção. O Will aqui fica tão feliz. Fica demais, demais. Pode mandar recadinho. E o telefone aqui é facinho. É, facinho. Anota aí, 67991498282. Vou repetir. Vamos lá, 67991498282. É pra poder participar muito, mandar aquele alôzinho, mandar aquele beijo gostoso, tá bom? Manda mesmo, participa, que o Will aqui adora uma participação. Pra você que tá trabalhando, tá aí ó, no trânsito também, né? Passando aí por Três Lagoas também, olha que legal. Já quero mandar aquele abraço pra você, super gostoso. Uma excelente semana, muito abençoada pra você, meu amigo, minha amiga. E eu tenho certeza que vai ser um mês muito abençoado. Já é. Vamos crer que vai ser tudo abençoado. Tá bom? Que é um mês que promete muito. Vai ter festa, Expo 3, que a Caçula também tá junto nessa. Tem muitos prêmios. A Caçula tá preparando várias novidades. Você fica atento, atenta, porque vem muita novidade por aí, tá bom? Muita novidade. E falando em

0: novidade. Agora, todo sábado, você sabe, né? Um encontro marcado com Esta é Minha História. E o programa de sábado foi sensacional. E agora, todo sábado, tem a história de uma história de um ouvinte sendo contada de um jeitinho muito especial. Olha que legal. É isso aí. Mas agora, eu quero que você vá lá rapidinho, busque um cafezinho, fica juntinho aqui comigo, tá bom? Vamos tomar um cafezinho junto? Bora!
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3: Caçula, 8h44.
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Lelê, porque sejam Bosque e Vinícius, né, ó. Bom demais, né? Eles vão estar aqui em Três Lagoas, na Expo 3. Então prepara coração, turma. Prepara o coração, porque vai ser muito romantismo, muito amor, muita festa, muito beijo na boca. Né? Então promete muito, muito, muito, muito.

0: atriz vai ser diferenciada. Vai ser diferenciada. Olha, vai ser bom demais. Mas é bom demais ter vocês aqui juntinho comigo, participando muito. Ai, que delícia. Delícia ter vocês aqui juntinho comigo pra começar esse mês bem abençoado. Gente, vamos crer. Creia. Creia que tudo vai ser realizado esse mês, tá bom? Acredita nisso? Então, bora, bora, bora, bora. Mas agora, vamos pras últimas, né? Tá esperando, né, meu amigo, minha amiga? Bora! Horóscopo do dia! Vamos lá, meu amigo, minha amiga. Tava esperando.
1: Sagitário.
0: Os relacionamentos e parcerias estão junto esse mês, tá? Inicia junto, juntinho, juntinho, juntinho pra iniciar esse mês. E pede muito diálogo. É, muito diálogo mesmo. E muita paciência. Porque aí sim vai dar certo suas coisas. Você anda muito individualista. Não, tudo muita parceria, conversa, diálogo, pra não ter briga e tudo dar certo, tá bom? Número da sorte, 11, 29, 54. A cor, turquesa. Olha...
1: Capricórnio.
0: Foco total. Foco total na parte mais de trabalho, tá bom? Você precisa trabalhar com foco, que você vai produzir muito, tá bom? Mas se você ficar fazendo corpo mole, as coisas não vão andar não, meu amigo, minha amiga, tá bom? Vamos começar o mês bem organizado pra tudo dar certo. E não saia fora da rotina, tá bom? Cuidado, cuidado, porque você anda muito perdido, tá? Cuidado. Número da sorte, 2, 16, 31. A cor cinza. Vamos lá agora você, meu amigo, minha amiga.
1: Aquário.
0: É um mês que começa com uma dose extra de criatividade e muito romantismo. Olha que delícia. Um momento que você vai receber até um convite especial de uma pessoa amada. Eita, Lelê, será que vai rolar um relacionamento aí? É o amor, será? Ai, que delícia. Então se prepara. Fica aberta para novas experiências, tá? 10, 25, 59. A cor turquesa também. Olha que legal.
1: Peixes.
0: Ah, você de peixe, meu amigo, minha amiga. Olha, o assunto é mais voltado para a família. Então é um momento para você curtir mais a família, conversar, muito diálogo. Você anda muito afastado. Se proteja. Fica juntinho. Eles querem um contato mais de você. Não se afasta, tá bom, meu amigo, minha amiga? Que a base é tudo. Mas na parte emocional, sentimental, precisa mais atenção, tá? Número da sorte, 12, 27, 60. A cor lavanda. E essas foram as previsões. Fiquem atentos, porque vem muita novidade, gente. Vem muita novidade. Haja coração, hein? Haja coração!
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4: É, eu sei. Não, mas por aqui tá tudo bem também. É, já virei a página. Então fica bem, que eu tô muito bem aqui. Beijo e tchau.

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Isso aí, turma, você ligadinho na melhor. Isso aí, aqui é Caçula 96,9. Olha, já quero já mandar um beijo aqui pra Tânia, que tá ligadinha, né, Tânia? Eita, Lelê! E ela quer ouvir Fábio Júnior, minha amiga. Daqui a pouco eu vou tocar pra você, tá bom? Daqui a pouco. E ela tá oferecendo pra todos os amigos e pro maridão. Eita, Lelê! Isso aí, minha amiga, um grande beijo pra você, tá bom? Tô com saudade. E a Margarida também chegando por aqui também. Ei, Margarida, minha amiga, como você tá? Ah, aí sim, gente. Continua ligadinho. Participa muito, muito, muito, hein? É pra participar. E o telefone aqui é facinho, facinho, facinho. Anota aí. 67991498282. Eita, turma. Ô, Vanessinha, tudo bem com você, meu amor? Ah, sempre ligadinha, hein? Sempre. Ai, ai, ai, hein? E daqui a pouco tem notícias com ele, meu amigo Neto. Neto, cadê você, meu amigo? Cadê você? Vou chamar ele agora, porque ele tá trazendo notícias. É, a primeira notícia do dia com o Neto. Vamos lá, Neto.

Muito bom dia você, bom dia Três Lagoas, bom dia mundo. Segunda-feira maravilhosa, começamos o mês de junho com ótimas notícias. Hoje pela manhã, no plenário do júri aqui em Três Lagoas, o prefeito Dr. Cassiano, presidente da Câmara Tonhão, secretário municipal de Educação Ângela Maria de Brito, eu, pessoal do júri, pessoal da Justiça,

0: iniciaram o projeto Formação Estrelas na Cabana. O que é esse projeto? O projeto tem como o principal objetivo o foco na prevenção à violência infantil por meio da capacitação de educadores e profissionais da rede de proteção do município. Imagens, gravação com o prefeito, com o presidente da Câmara, com a secretária, no jornal A Hora da Notícia e mais informações no site da Caçula, www.cacula.com.br. 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
1: Isso aí, meu amigo, muito obrigado. E daqui a pouco tem mais notícias. Continua ligadinho. Aqui é a Caçula, bebê!
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0: agora sim, com ela, Toninha Campos. Bom dia, bom dia.
1: Bom dia, meus amores, bom dia. Segundou hoje,
0: segundou,
1: né, gente? Segundou. E hoje começamos mais uma semana. Espero que de muita paz, de muita serenidade, não é?
0: E minha amiga, dia 1º de junho.
1: 1º de junho, hein? Pelo amor de Deus. Deixa eu te perguntar, quem que vem hoje no meu programa?
0: Então, hoje tem um assunto muito legal com o Neto. O Neto falou que vai trazer uma reportagem super legal. Essa semana eu tô vendo pra vir um padre aqui, eu tô sabendo certinho, porque ia ser o padre Cláudio, mas infelizmente ele não pode.
1: Não pode vir.
0: Vai fazer uma viagem.
1: Ah, não, cancela a viagem.
0: Ô, meu amigo. Ô, padre Cláudio.
1: Pode cancelar sua viagem.
0: E também, ó, só tô me confirmando, porque parece que o Fabão vem junto, tá?
1: Quem?
0: Eu conversei com o Diego. O Diego tá vendo pro Fabão vim junto pra cá.
1: Legal, os dois juntos. Tá?
0: Então, eu já conversei com ele, vamos ver.
1: Tá caminho andado,
0: porque tem novidade, Toninha.
1: Tem.
0: Mais duas atrações, né, Romeu?
1: Eu sei, tô sabendo.
2: Falei pra ela ontem.
1: O bicho tá pegando.
2: É João Bosco e Vinícius?
0: Isso!
1: E aí também um country, né?
2: É, João Bosco e Vinícius, o outro eu não lembro o nome.
1: Ai, me fugiu. Nossa, tava ouvindo ontem, vindo de Andradina, falei, quero ver se tá no ar.
0: Nossa.
1: Tava
0: no ar.
1: Eu vou conversar com você, você tá estourando todo sábado, viu?
0: Tô estourando?
1: Você tá deixando no 8, tem que deixar no 7.
0: Ai, meu Deus.
1: É. Todo domingo enche o saco do coitado do Diego.
0: Pode deixar.
1: Ei, Diego, pelo amor de Deus.
0: Vou já no 7, eu deixo no 8.
1: É o Will. Eu já expliquei pra ele, mas ele não tá.
0: Ai, meu Deus.
1: Deixa ele comigo.
2: Solta o áudio aí, deixa eu colocar o vídeo aqui pra vocês verem.
0: Peraí.
2: Aqui. Tá pronto?
0: Tá.
1: Solta
0: pronto.
1: O vídeo.
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1: Só showzaço, hein?
2: Ai, eu amo.
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3: Ai, eles.
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1: Eita. Gente,
0: a Expo 3 e 3 Lagoas tá chegando pra fazer história.
2: Três Lagoas! Eita,
1: Três Lagoas vai bombar. Você sabe que já estão armando as, as arquibancadas, né? E é muito legal. Ai, então nós passamos lá. A gente podia fazer o seguinte: vou pedir pro Diego ir lá filmar o começo,
2: vamos fazer o
1: meio e o fim.
2: Isso.
1: Não é?
2: Isso.
1: Fica legal. E não posso falar no ar, senão os outros copiam.
2: Ai.
1: Oh, Jesus.
2: Ai,
1: é
2: ai, ai.
1: Triste isso, viu?
2: Ai, ai, ai.
1: Diego Neto.
3: Fazer que nem a gente fez no Cê Tá Doido.
1: Hã?
2: Eu falei, gente.
1: O que que tem no Cê Tá Doido?
3: Que nem a gente fez no Cê Tá Doido.
1: Que nem nós fizemos no Cê Tá Doido, certinho?
2: Isso. Passa a passo.
1: Ô, ô. Vamos com o nosso momento de reflexão de hoje. Vamos falar hoje sobre escolhas. Escolhas de hoje. Você colhe amanhã. Meus amigos, meus amores, o futuro não chega por acaso. Ele é construído nas pequenas decisões de cada dia. Aquilo que você faz agora, mesmo que pareça simples, ecoará no que você viverá depois. Plante hábitos que te elevem. Cultive pensamentos que te fortaleçam. E nutra atitudes que te aproximam dos teus sonhos. Você não precisa de grandes revoluções para mudar a sua vida. Basta direção, constância e fé. Porque cada passo, por menor que seja, te tira do lugar e te aproxima do que você deseja ser. Mas para isso, você tem que escolher com sabedoria. O que você decide hoje vai escrever a sua história de amanhã. Muitas pessoas esperam que a vida mude sozinha. Mas, gente, o futuro é construído nas pequenas decisões tomadas todos os dias. Cada hábito criado, cada atitude mantida e cada passo dado na direção certa, tem o poder de transformar o seu caminho. Não importa o quão distante pareça o seu objetivo, o que realmente faz diferença é a constância de continuar avançando, mesmo quando os resultados ainda não aparecem. Porque o amanhã é reflexo do que você decide plantar hoje. Qual escolha você está fazendo agora? Que pode mudar a sua vida no futuro? Então, pense nisso. Você faz a trajetória da sua vida. Evoluir ou não. Tá bom? E é assim que funciona a nossa
2: vida. É tudo.
1: Eu não tô poético.
2: É isso, mas é isso mesmo. Você faz as escolhas.
1: Nossa.
2: É.
1: Ana Lelis, bom dia, Toninho e o Romeu, bom dia. Alexandre Garcia, Margarida Melo, bom dia. A Elis Silveira, bom dia, Toninho, ótima semana a todos nós. Bom dia, meu
2: bom
1: amor,
2: dia.
1: Bom dia. Você mesmo.
4: Tem café?
1: Vera,
4: tem.
1: Lá vem ela com café, eu já tomei, ó.
2: Olha, olha, menino.
4: Você tem café? Tem,
1: é menino ou menina?
2: É menino, menino.
1: É menino?
2: Menininho.
1: Menininho?
2: Menininho.
1: Vera Lúcia Lima, bom dia. Eu tudo bom com vocês? Tudo bem, Vera Lúcia. Que nossa segunda seja abençoada por todos nós. OTL Notícia, aqui lá do Chapadão do Sul. Oh. Estão nos ouvindo, hein?

0: deixa pra todo mundo. Margarete Lopes, nada contrato e exposição, mas como desejaria que os nomes vereadores olhassem pela falta de remédio, fila de exames, etc. na saúde. E dia 6 o prefeito vai estar aqui no nosso programa, viu, gente? Então, tem perguntas? Vamos lá. Vamos fazer perguntas ao senhor prefeito.
1: Amiga, eu só vou confirmar com o Rafa se é dia 6, porque dia 6 cai no sábado.
0: Então, é isso que eu pensei, sabia?
1: E o Rafa falou pra mim que é dia 6, mas dia 6 é sábado. Será que é no dia 8 que o Rafa confundiu?
0: Não sei.
1: Eu vou conversar com o Rafa.
0: Uhum.
1: Ah, acabou de me mandar aqui. Dia 5, sexta-feira.
0: É, Rafa. Mas dia 5 é feriado.
1: Não.
2: Dia 4 é feriado.
1: Dia 4
0: é feriado. Ah, dia 4 que é feriado?
1: Então, dia 5, já vou anotar aqui já. Agora.
0: Sério?
1: Sexta-feira ele vem.
0: Maravilha.
1: Já mandam perguntas, tá? Já manda perguntas, pessoal.
0: Já manda perguntas.
1: Prefeito, dia 5.
0: É isso aí. Olha, gente, facções criminosas são alvos de operação em Mato Grosso do Sul. Vixe, Maria, o bicho começou cedo, hein? Foi deflagrada hoje a Operação Maleus contra facções criminosas para o cumprimento de mandatos em Campo Grande, com ajuda do BOPE. Não há informações ainda quantos mandados são cumpridos na capital, mas pelo menos uma pessoa alvo da ação foi presa e levada para o DEPAC. Agora, bom, vai começar, né, gente? Agora vai começar. O bicho vai pegar mesmo. Falando em bicho pegar, eu quero chamar a atenção aqui dessas caminhonetinhas, caminhãozinho pequeno. Quando nós estávamos vindo hoje aqui para a emissora, caiu de um caminhão, mas por pouco não pegou no para-brisa do meu carro.
1: Sangue de Jesus.
0: Esses pallet.
1: Uhum.
0: Menino, mas nós levamos um susto. Sabe, simplesmente caiu do caminhão. Ou seja, eles vão colocando, não amarram, não tem segurança nenhuma, e daí se cai num vidro. Olha a consequência. Olha a consequência. É fogo, né, gente? É fogo. E aí, você gostou do jogo do Brasil ontem? Ah, ficou até chato, né? 6-1.
1: Então...
0: Brasil goleou o Panamá, sim. O que você achou, Romeu?
1: Vai,
0: você
1: Romeu.
0: Você é o nosso Nossa, expert achei... no futebol.
2: Já pode entregar a taça.
0: Mas você assistiu o jogo? Chegou a assistir?
2: Assisti, tava assistindo.
0: Assistiu?
2: Assisti.
0: Ah, porque na minha casa você não assistiu, não. Deixou nós sozinhos. Falou assim pro irmão dele, já eu volto.
1: Ah, seu irmão veio?
0: Um minutinho só. Largou eu, Rafa, Fabinho e sumiu.
1: Olha, menino.
0: Eu devia ter deixado comida pra você. Devia ter deixado você dormir com fome.
1: Olha.
0: Quando o Rafa foi bonzinho, deixou dois petinhos pra ele. Né?
2: Deixou.
0: Mas você gostou? O jogo foi até sem graça, né?
2: Gostei muito. Rapaz, você pode entregar a taça.
0: É, eu também, do jeito que foi.
1: Não, foi bonito.
0: Eu tô quase acreditando.
1: Foi bonito.
0: Eu tô quase acreditando que sim. Você não acha?
1: Foi bonito.
2: Com certeza.
0: Porque eu tava olhando quem vai jogar. Tudo gente fraquinha. País fraquinho. Nossa. Olha. Eu... Já que nós estamos falando do jogo. Nossa, que fiasco que foi a abertura ontem.
1: Vergonha.
0: O hino nacional, hein?
1: Vergonha.
0: Bela é o senhor não saber cantar o hino nacional. Ainda bem que a torcida colaborou. Que coisa feia, gente.
1: Foi feio.
0: Brasileiro não saber cantar o hino nacional. Você sabe, meu?
2: Eu sei, você é doido.
0: Ai, ai. Antigamente a gente cantava o hino nacional.
2: Na escola.
0: Na entrada da escola, né? Já ia lá cantar o hino nacional. Agora, uma coisa que eu achei muito chato, achei assim, grotesco. Não gostei dessa atitude. Pessoal, vaiar a Virgínia Fonseca.
1: Também não gostei, não.
0: E falar aquele palavrão. Eu achei ridículo. Não haveria necessidade disso. Porque quem errou, na verdade, foi o Vini Júnior. Então, ela saiu na dela. Agora, xingar, gente, aí não. Tem que ter o respeito, né? E o Vini Júnior saiu em defesa da Virgínia, após ela ser xingada no Maracanã, né? Olha o que ele pôs. O ambiente foi mágico hoje no Maraca. Mas queria pedir com todo carinho que não ofenderem a Virgínia. Uhum. Né? O jogador afirmou que o carinho e o respeito pela ex permanece mesmo após o fim do relacionamento. E eu acho que não há necessidade, não haveria necessidade mesmo daquilo. Que não era. Tinha nada a ver. Né? Tinha nada a ver. Mas o povo é assim. A resposta tinha que ter sido dada pro Viner, não pra ela. No meu entender, hein,
1: eu
0: gente?
1: Eu também.
0: No
1: eu achei
0: meu
1: errado.
0: Entender. Penso dessa forma. Agora, que foi ridículo a abertura, foi. De Bela e Alcione. Meu Jesus amado, ridículo.
1: Meu Deus.
0: Não sei quem que teve a ideia, né? De colocar ela. A Ana Castela dá um show.
1: Dá um show.
0: Ela fez uma abertura cantando o hino nacional e deu um show.
1: Foi lindo, lindo, lindo,
0: né?
1: Lindo.
0: Agora, pô, Bela, Alcione. Ave Maria. Mas daqui a pouquinho eu vou falar da Ivete Sangalo, que desembarca com a Fer. Thiago Maia, no Rio de Janeiro. É, o romance da cantora baiana com o empresário foi revelado com exclusividade, hein? Tá bom? Mas já já a gente fala sobre isso. E olha, vou falar uma coisa pra vocês. Ela tá pouco se lixando, a Virgínia. Por quê? Ganhou cachê milionário pra fazer presença VIP, hein?
1: Meu Deus!
0: Falo sobre isso também.
1: Ai, ai, tá? Ai.
0: Ah. E sobre o novo clipe da Ana Castela, né?
1: Ah, eu tô amando o novo álbum dela.
0: Nossa, olha, parece que fica bem. A Ana Castela usa a expressão ligada a Vini Júnior e Virgínia.
1: Ai, eu amei.
0: Será? Já, já.
1: Ai, eu amei. Vamos de música.
0: Música, maestro.
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0: 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Vamos falar, o tempero maneiro já chegou?
1: Ainda não, ela não mandou. Ainda não mandou.
0: Mas, gente, como o povo...
1: Mandei tá recadinho aqui.
0: Segunda-feira, vamos trabalhar, gente. É, o romance da cantora baiana com o empresário foi revelado e agora o negócio tá pegando, hein? Ela desembarcou no aeroporto internacional Tom Jobim ontem e não chegou sozinha. A cantora estava no mesmo avião particular com o empresário Thiago Maia, apontado como seu affair. Os dois viajaram juntos, mas foram fotografados deixando a aeronave separadamente. Mas se estão juntos, por que estão separados? Ela completou 54 aninhos, dia 27.
1: A bicha tá poderosa.
0: Ganhou um bolo decorado da Mulher Maravilha por admiradores. A Ivete ainda posou para fotos e distribuiu

0: simpatia.
1: Ah. Eu gosto dessa energia dela. Boa, ela, né? É demais.
0: Ah, deixa eu mostrar como que vai ser meu bolo.
1: Ah, eu adorei.
0: Meu bolo vai ser isso aqui, quer ver?
1: Você viu, Romeu?
2: Eu não.
1: Nossa,
0: vou te mostrar como que vai, como que eu vou mandar fazer meu bolo.
2: Manda no ouvintes.

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4: 11 e 8.

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2: 9:11, muito bom dia. Hoje, segunda-feira, 1 de junho de 2026. Eu sou o Cláudio Júnior e está começando agora o Hora da Notícia pela Caçula FM 96,9. Informação com credibilidade, prestação de serviço, entrevistas e os principais acontecimentos de Três Lagoas, da região e também do Brasil. Fique conosco até o meio-dia, acompanhando uma cobertura completa dos fatos que movimentam o dia. Confira a partir de agora os principais destaques desta edição. Casa do Trabalhador inicia a semana com centenas de oportunidades de emprego em Três Lagoas. Suzano abre 62 vagas de estágio. Foi lançado hoje o projeto Estrelas na Cabana, em Três Lagoas. O projeto tem como foco a prevenção à violência infantil. Na semana passada, aconteceu a Semana do MEI e o repórter Neto conversou com o pessoal do Sebrae sobre os resultados do evento. Sindicato do Comércio informa como fica o trabalho nos feriados de 4 e 15 de junho. Essas e outras notícias você acompanha hoje no Hora da Notícia.
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2: A segunda-feira começou com tempo estável e temperaturas amenas em Três Lagoas. Conforme os institutos meteorológicos, os termômetros registraram mínima próxima dos 18 graus durante a madrugada, enquanto a máxima prevista para o período da tarde deve atingir de 28 a 30 graus. O dia será marcado por sol entre nuvens e sensação de calor moderado em boa parte do município. De acordo com o Centro de Monitoramento do Tempo e do Clima de Mato Grosso do Sul, o Centec, o primeiro dia de junho apresenta condições para a variação de nebulosidade em diversas regiões do estado, incluindo a região do Bolsão. Apesar do predomínio do tempo firme, não estão descartadas pancadas isoladas de chuva ao longo da tarde e da noite, porém com baixos volumes acumulados e sem previsão de temporais. A umidade relativa do ar deve variar em 40% e 80%,

0: ao longo do dia, índices considerados dentro da normalidade para esta época do ano. Os ventos sopram de forma fraca a moderada, contribuindo para uma sensação térmica agradável durante a manhã. Mas o calor ganha intensidade no período da tarde, especialmente nas áreas mais abertas da cidade. Segundo os meteorologistas, o início de junho mantém as características típicas da transição para o inverno em Mato Grosso do Sul, com madrugadas mais frescas e tardes com temperaturas elevadas. A tendência para os próximos dias é de tempo seco, predominando em Três Lagoas, com poucas chances de chuva e temperaturas oscilando entre 17 e 30 graus durante a semana.
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0: 11 horas e 12 minutos, 11:12. Na manhã desta segunda-feira foi lançado o projeto Estrelas na Cabana, em Três Lagoas. A ação é organizada pela Prefeitura Municipal, em parceria com o Tribunal de Justiça de Mato Grosso do Sul e também do Conselho Municipal dos Direitos da Criança e do Adolescente. O projeto tem como foco a prevenção à violência infantil por meio da capacitação de educadores e também profissionais da rede de proteção. O evento foi realizado lá no plenário do Tribunal do Júri, com a presença de autoridades e participantes da ação. O repórter Neto falou com o vereador Antônio Luiz Teixeira Empique Júnior, o Tonhão, e também com o prefeito Dr. Cassiano Maia e a Ângela Maria de Brito, secretária municipal de educação. Vamos ver o vídeo.
3: Tribunal do Júri, presidente da Câmara, vereador Antônio Empique Júnior, Tonhão, na formação do Estrelas na Cabana. Tonhão, que projeto é esse? Quem que está sendo beneficiado com mais essa ação do poder público em nossa cidade?
4: Bom dia a todos. Inicialmente, é importante salientar que nós aprovamos na semana passada, por unanimidade, um projeto que trata da Lei da Escuta Especializada, que permite que a rede de proteção às nossas crianças e aos nossos adolescentes possam executar serviços aí de qualidade. E esse projeto que está acontecendo agora, Estrelas da Cabana, é uma parceria. Na verdade, o Tribunal de Justiça, por meio da servidora do OEM, vai passar cursos de qualificação aqui, para que eles possam ser aprimorados, qualificados, para saber atender essas crianças que passam por algum tipo de abuso, exploração ou são testemunhas de violência. Então é muito importante essa discussão, esse debate e essa parceria do Poder Legislativo, Executivo e com o Poder Judiciário. Parabéns a todos os envolvidos.
3: Prefeito, bom dia. Começamos a semana falando de educação, mas é uma educação diferenciada, um negócio mais ouvindo quem mais precisa. Estrelas na Cabana. Secretária também, bom dia. Fica à vontade.
5: Bom dia a todos, né? Hoje estamos começando a semana aqui com a nossa secretária de Educação, aqui no nosso fórum e aqui junto com o Judiciário, junto com toda a equipe da Educação, os conselhos tutelares da adolescência, Câmara Municipal. É uma força única, tarefa única aí de cuidar das nossas crianças através dessa escuta especializada. Essa escuta especializada, não há dúvida que nós vamos cada vez mais preparar as pessoas para que possam atender, ouvir as nossas crianças, para que a gente consiga dar uma melhor atenção, uma melhor acolhida, um melhor atendimento e, com isso, fazer com que o avanço na rede seja institucionalizado da melhor forma. Tenho certeza que a gente vai, de passinho em passinho, fazendo com que todo esse cuidado com a nossa primeira infância, com as nossas crianças, seja aí referência no estado do Mato Grosso do Sul.
3: Nossa educação cada vez melhor. Secretária, parabéns pela ação também.
6: Obrigada, é uma preocupação muito grande, sempre foi, desde que o nosso prefeito era presidente da Câmara, né, ele vem cuidando das nossas crianças. E hoje, esta ação, ela complementa, né, mais uma estratégia para que nós cumpramos a função social da escola, que hoje não é mais só educar, mas sim proteger. Né? Então, através dos nossos professores, gestores bem formados, nós teremos realmente crianças protegidas e livres da violência de qualquer tipo, né? Seja a sexual, a física, a psicológica, para que nós tenhamos aí uma futura geração, né, mais saudável e para que a nossa cidade se desenvolva com mais afinco, com mais solidez. Este é o projeto, né? E aí agradecer, doutor Cassiano, pelo empenho, né, que ele tem, por ser aí um ginecologista que coloca crianças no mundo, e ele vem demonstrando, né, que não é só colocar no mundo, né, que a gente tem que proteger, e nós estamos fazendo a nossa parte.
3: Parabéns, secretário. Prefeito, Estrelas na Cabana.
5: Estrelas na Cabana é o nome aí que representa todo esse projeto, um projeto intimamente ligado com o nosso judiciário, apoiado pelo judiciário, juntamente com os conselhos, e tenho certeza que essa escuta especializada vai ser aí um acontecimento marcante, um marco inicial para o cuidado das nossas crianças.
3: Muito obrigado. Está aí o prefeito, a secretária municipal de educação, com imagens dele, Diego Luiz, eu neto, aqui direto do Tribunal do Júri, falando sobre essa importante ação, mais uma importante ação da administração municipal na educação. 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
0: 11 horas e 17 minutos, 11 e 17. Obrigado, Neto, aí pela reportagem. Vamos proteger as nossas crianças. A população de Três Lagoas agradece, né? 11 e 17, você continua mandando aí seu WhatsApp, o 99149-8282, 99149-8282. Após os comerciais, eu vou mandar o seu alô. A gente vai para o intervalo e a gente volta já já.
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0: 11 horas e 20 minutos, 11 e 20. Você participando aqui pelo nosso WhatsApp, o 99149-8282. Também acompanhando as transmissões pelas lives do Facebook, que é 96 Caçula FM, pela TV Web, lá no site, Portal Caçula, é o radiocaçula.com.br, também pelo Insta, TikTok e YouTube. Vou mandar aqui um alô pro pessoal que tá participando. Alô, Cleusa Aparecida, bom dia. A Eliette também tá ligadinha aqui na Hora da Notícia. A Ana Maria, a Maria de Fátima Lopes, a Mel e Cleiton. Mandar um bom dia aqui também pro Anderson Paulini, ele que em breve vai estar aqui com a gente também anunciando. Muito obrigado pela parceria, tá bom? 11h21, 11h21. A semana começou com boas notícias para quem busca uma colocação no mercado de trabalho aqui em Três Lagoas. A Prefeitura Municipal, em parceria com a Casa do Trabalhador,

0: divulgou hoje uma relação de vagas disponíveis para candidatos de diferentes níveis de escolaridade e também áreas de atuação. As oportunidades contemplam funções da indústria, comércio, serviços e construção civil. Entre as vagas frequentemente ofertadas estão aí cargos como operador de processo de produção, auxiliar de logística, auxiliar de linha de produção, soldador, mecânico, montador, também eletricista, operador de caixa, ajudante de cozinha, carpinteiro, serralheiro e serviços gerais. A Casa do Trabalhador, ela fica na rua Munir Tomé, 86, no centro de Três Lagoas, e tem também no Shopping Três Lagoas em horário diferenciado, tá bom? Para você comparecer lá, leve seu RG, CPF, carteira de trabalho, comprovante de residência e o número do PIS. Eu falo isso para você que ainda não tem cadastro, né? Para você que já tem cadastro, só chega lá e passar lá os seus dados que automaticamente o pessoal vai te ajudar a procurar uma vaga. Boa sorte para você, tomara que dê tudo certo, você comece o mês de junho aí já com a carteira assinada, combinado? 11h22, 11 horas e 22 minutos. Na última sexta-feira foi encerrada a Semana do MEI. Iniciativa que contribuiu para fortalecer e transformar a realidade dos empreendedores aqui de Três Lagoas por meio de capacitações, orientações e atendimentos personalizados. Foi realizada aí entre os dias 25 e 29 de maio a Semana do MEI, a ação promovida pelo SEBRAE, trazendo aí muita informação para quem é MEI na cidade. Durante a programação, os microempreendedores individuais tiveram acesso aí a orientações estratégicas. Quem falou com o pessoal do SEBRAE foi ele, o Neto, trazendo muita informação. Solta aí, Romeuzinho.
1: Semana do MEI terminou. De 25 a 29, você teve chance, no Brasil todo, a Semana do MEI no SEBRAE, em Três Lagoas. Movimenta a semana toda, muita gente ajudada, muitos serviços prestados, mas é ela, analista técnica do SEBRAE MS, a Ana Flávia Arraes, que vai falar com a gente. Ela já conversou com nós algumas semanas atrás e agora vem dar um resumo do que aconteceu durante essa semana. Ana Flávia, como foi a semana do MEI em Três Lagoas?
2: Olá, tudo bem? Bom, a Semana do MEI no SEBRAE foi um sucesso, né? Tivemos muita movimentação de micro e pequenos empresários aqui, buscando orientações, né? Buscando como melhorar o dia a dia da empresa, gestão financeira, gestão de negócios, né? Regularização fiscal, entre outros.
1: Quais foram os principais serviços prestados? E mais ou menos a quantidade de pessoas e qual a faixa etária dessas pessoas, Ana Flávia?
2: Olha, os principais serviços procurados foram de regularização fiscal, né? Então, nós estamos aqui na última semana da entrega da declaração do MEI, né? Que encerra agora dia 31 de maio. Então, muitas pessoas vieram para fazer essa declaração, né? Muitos MEIs vieram para fazer essa declaração e outros procedimentos também foram buscados, como alteração da empresa, até a própria formalização como empreendedor individual, emissão de nota fiscal, parcelamento de débitos, né? Então, um dos objetivos também foi essa regularização, além de consultorias para melhorar a gestão do negócio.
1: Tá, vamos finalizar então. Eu não consegui vir na Semana do MEI, ou teve um problema, o brasileiro não conseguiu vir, mas eu preciso do apoio do SEBRAE. Como vou buscar esse recurso e onde buscar esse serviço?
2: Bom, o SEBRAE está sempre à disposição para abrir, para atender o microempreendedor individual. Essa foi uma semana onde a gente intensificou os trabalhos, né? Foi uma semana nacional, mas o SEBRAE está de portas abertas aí de segunda a sexta para quem ainda tiver dúvida, para quem quiser regularizar o seu negócio, formalizar o seu negócio, buscar consultorias e outras soluções que a gente oferece.
1: Onde está o SEBRAE e qual o horário de atendimento?
2: Nosso horário de atendimento é de segunda a sexta, das 8 às 12, das 14 às 18 horas. E nós estamos localizados aqui na rua Zuleide Pérez Tabox, 826 Centro.
1: Ana Flávia, alguma coisa que você gostaria de ressaltar e eu não perguntei?
2: Bom, o SEBRAE, o nosso objetivo principal é fomentar o desenvolvimento local, né? Por meio do desenvolvimento das micro e pequenas empresas que representam quase 90% aí do total de empresas do Brasil. Então, nós estamos à disposição, nós temos atendimento para empreendedores individuais com todos os procedimentos para MEI e também atendemos micro e pequenas empresas que buscam aprimorar

0: suas atividades, aumentar suas vendas, reduzir seus custos. Nós temos uma caixa de ferramentas repletas aí com soluções para as micro e pequenas empresas.
1: Tá ótimo, muito obrigado pela atenção. Analista técnica do Sebrae, Ana Flávia Reis. Neto, direto do Sebrae, da Sula, faz parte da sua vida.
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3: 11 horas e 27 minutos, 11:27, agradecendo mais uma reportagem do Neto e agradecendo também o pessoal do Sebrae, que sempre está de portas abertas aqui para o jornalismo da Rádio Caçula. 11:27, a Agência Nacional de Energia Elétrica, a ANEEL, informou que a bandeira tarifária vai permanecer amarela durante o mês de junho. Com a decisão, os consumidores vão continuar pagando um valor adicional nas contas de energia elétrica em todo o país. O acréscimo será de R$ 1,80.

0: De janeiro a abril deste ano, os consumidores foram beneficiados pela bandeira verde, que não gera cobrança adicional na tarifa. No entanto, em maio, a bandeira amarela voltou a ser acionada e vai permanecer também em junho. Criado em 2015, o sistema de bandeiras tarifárias foi desenvolvido para indicar aos consumidores os custos reais da geração energética no país. As cores funcionam como um sinalizador das condições de produção de energia e também dos gastos necessários para abastecer o Sistema Interligado Nacional. Todos os meses, o Operador Nacional do Sistema Elétrico avalia as condições dos reservatórios, a demanda por energia e também os custos de geração para definir a bandeira tarifária que será aplicada. Quem tem aí as placas solares está de boa, né? Eu morei numa residência lá que tinha placa solar e eu vou falar para você, de R$1.000 que vinha a minha conta com dois ar-condicionados, baixou para R$100. Olha que coisa. 11h28. A Agência Nacional de Vigilância Sanitária Anvisa, autorizou na sexta-feira a retomada da produção na fábrica da IP, em Amparo, no interior de São Paulo, após concluir que a empresa corrigiu parte das falhas sanitárias identificadas lá em inspeções anteriores. A decisão permite que a química Amparo, fabricante da marca, volte a operar imediatamente. A liberação ocorreu aí após uma nova fiscalização que foi realizada em conjunto pela Anvisa, pelo Centro de Vigilância Sanitária de São Paulo, pelo Grupo de Vigilância Sanitária de Campinas e também pela Vigilância de Amparo. Legal, tá aí. A marca IP tá de volta ao comércio sem causar danos à saúde de ninguém, né? O pessoal reclamou, o pessoal da Vigilância foi lá, fechou e o pessoal se adequou e agora vai começar a vender novamente, né? 11h29, deixa eu mandar um bom dia aqui pro José Canistro e todo o pessoal lá do Arapuá, sempre ligadinhos com a gente aqui, obrigado pelo carinho. Pessoal de Andradina também, né? O Luiz, ô Luiz, bom dia pra você. O Sassá Mutema, Irani, todo o pessoal ligado com a gente aqui, obrigado pelo carinho. 11h30, a gente vai para um breve intervalo comercial. Um breve intervalo comercial e a gente volta já.
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3: 11 horas e 34 minutos, 11h34. Você continua acompanhando aí a nossa transmissão pelas lives no Facebook, que é 96 Caçula FM, pela TV Web, no nosso site, radiocaçula.com.br, também pelo Insta, TikTok, YouTube. E você pode mandar a sua mensagem, a sua reclamação, a sua denúncia diretamente aqui para o Hora da Notícia, que o pessoal da reportagem vai atrás, pode ter certeza. 991-49-8282. Tem algum buraco aí na sua rua que tá atrapalhando a população? Muito mato aí perto da sua casa? Denuncia. Manda aí pra gente. 991-49-8282. 11 horas e 34 minutos. 11h34. A Suzano, uma das maiores produtoras de celulose do mundo, está com 62 oportunidades abertas para contratação em Mato Grosso do Sul. As vagas estão distribuídas entre diferentes municípios do estado, incluindo Três Lagoas, e contemplam aí cargos efetivos, funções técnicas e programas de estágio voltados para estudantes que desejam ingressar no mercado de trabalho. A oportunidade está aí para você, ó. As oportunidades abrangem áreas industriais, florestais, manutenção, logística e setores administrativos. Entre os perfis procurados estão profissionais com experiência em operações industriais, manutenção mecânica e elétrica, além de estudantes de cursos superiores e técnicos interessados em desenvolver uma carreira em uma das principais empresas do setor de papel e celulose do país. Segundo a companhia, os programas de estágio oferecem capacitação prática, acompanhamento profissional e possibilidade de crescimento dentro da organização. A iniciativa busca atrair novos talentos e fortalecer a formação de futuros profissionais, contribuindo aí para o desenvolvimento econômico das regiões onde a empresa atua. Os interessados podem consultar os requisitos e realizar a sua inscrição por meio da página oficial de recrutamento. Pega uma caneta, pega aí um papel e anota o link para você fazer o seu cadastro e de repente conseguir uma vaga lá na Suzano, ó. www.suzano.com.br/trabalhe-conosco, tá bom? www.suzano.com.br/trabalhe-conosco. 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Combinado? 11 horas e 38 minutos, 11h38. As equipes de Três Lagoas tiveram desempenho de destaque na quarta etapa regional dos Jogos Abertos de Mato Grosso do Sul, JANS 2026, que foi realizada entre os dias 29 e 31 de maio, no município de Brasilândia. Participação dos atletas aí de Três Lagoas resultou em títulos, pódios e classificações aí para a fase final da principal competição esportiva entre municípios do estado. Promovido pela Fundação de Desporto e Lazer de Mato Grosso do Sul, a Fundo Esporte, os JANS têm como objetivo fortalecer o esporte sul-mato-grossense, incentivar a prática esportiva e promover a integração entre cidades de diferentes regiões do estado. Etapa regional, participaram em delegações de Água Clara, de Aparecida do Taboado, Brasilândia, Cacilândia, Chapadão do Sul, Costa Rica, Inocência, Paraíso das Águas,

0: Paranaíba, Ribas do Rio Pardo, Santa Rita do Pardo, Selvilha e Três Lagoas. Os representantes de Três Lagoas fizeram bonito nas quadras e conquistaram resultados expressivos. No basquetebol masculino, Três Lagoas ficou com o título da competição ao superar os adversários e garantir a primeira colocação. O futsal masculino também terminou com a equipe de Três Lagoas no lugar mais alto do pódio, aí, confirmando a força da modalidade no município. Outro destaque veio do voleibol feminino, que encerrou a disputa na segunda colocação regional, enquanto o voleibol masculino também conquistou o vice-campeonato, ficando atrás apenas da equipe anfitriã de Brasilândia. Além dos bons resultados, Três Lagoas assegurou a presença na fase final dos Jogos Abertos de Mato Grosso do Sul em importantes modalidades. Garantiram classificação às equipes de basquetebol feminino, basquetebol masculino, futsal masculino e voleibol feminino, consolidando aí o município entre os principais destaques desta etapa regional. É muito importante, né, participar desses jogos aí. As pessoas se comunicam, as cidades, né, criançadas, adolescentes aí formam contatos. É muito bom para todo mundo, né? Saúde, saúde em primeiro lugar. 11h39, falando em saúde, ontem aconteceu o Dia Mundial Sem Tabaco. Foi celebrado ontem, reforçou o alerta aí sobre riscos do consumo de produtos derivados do tabaco e também da nicotina. Em Mato Grosso do Sul, a Secretaria de Estado de Saúde, por meio da Superintendência de Vigilância em Saúde, promoveu a campanha Desmascarando o Apelo, que busca conscientizar a população sobre os perigos dos cigarros eletrônicos, conhecido como vapes e pods, e também do cigarro de palha. Esses vapes aí, eu vou falar para você, viu? Várias escolas aqui da região, a gente já recebeu denúncia, várias escolas, a molecada fica usando esse tal de vape, né? Inclusive na sala de aula. Aí a professora, o professor chega lá dentro da sala de aula, a gurizada vai lá e joga um perfuminho pra professora não sentir, né? Então tem que ficar de olho nessa molecada aí, os monitores, professores, ficar de olho, porque a molecada tá usando vape dentro da sala de aula. A gente recebe denúncia aqui, a gente vai atrás, a gente vai mostrar. Então vamos cuidar aí, professores, né? Ficar esperto com essa situação aí. A molecada usando vapes aí dentro da sala de aula nas escolas aqui de Três Lagoas. A campanha destaca que os dispositivos eletrônicos para fumar têm atraído principalmente os jovens por conta da variedade de sabores, aromas e da aparência moderna. Acha que é bonito, né? Ficar lá, né? Que coisa de doido, né? No entanto, esses produtos podem conter altas concentrações de nicotina, substância responsável pela dependência química. O vape, cada tragada que você dá, é a mesma coisa de você fumar 100 cigarros, para você ver como que é prejudicial para a sua saúde. O molecada acha bonito, acha lindo, maravilhoso, mas a sua saúde está indo, né, ladeira abaixo. Eu já vi várias pessoas aí que fumavam vape internadas na UTI. O pulmão já era. Além disso, estudos apontam que o uso frequente está associado a problemas respiratórios graves e outras complicações de saúde. Outro alerta é direcionado também ao cigarro de palha, né? Eu já vi muita galera aí fumando aquele cigarrinho de palha, frequentemente visto como uma alternativa mais natural do que o cigarro convencional. Especialistas ressaltam que essa percepção é enganosa, já que o produto também libera substâncias tóxicas e cancerígenas durante a queima do tabaco. O consumo regular aumenta ainda os riscos de doenças cardiovasculares, câncer e problemas respiratórios, assim como ocorre com os cigarros industrializados. Segundo a Secretaria de Saúde, o tabagismo está relacionado a cerca de 50 doenças, incluindo câncer de pulmão, infarto, acidente vascular cerebral, o AVC e graves problemas de saúde bucal. Para quem deseja abandonar o vício, o Sistema Único de Saúde oferece tratamento gratuito nas unidades básicas de saúde, com acompanhamento especializado e também apoio para a cessação do tabagismo. Para você parar de fumar, né? A galera aí acaba entrando na onda. Ah, vamos fumar um vape aí, vamos dar uma tragada aí. Fica nessa historinha aí, quando vê, tá viciado. Eu vi uma pessoa ontem, se eu não me engano, que ela não conseguia ficar 2 minutos sem dar uma tragada naquele tal de vape. Isso é um vício, já é um vício. Aí pra decadência, tá próximo. 11h43. Lembrando que você pode participar com a gente aqui no WhatsApp. O pessoal já tá mandando mensagem pra gente aqui, né? Falando das escolas aí que a molecada tá usando vape. Não pode, atenção, não pode. Professor, diretor, você que é monitor de escola, fica de olho na galera aí. Porque estão usando vape na sala de aula. É, eu achei incrível isso também. Que coisa, né? Deixa eu mandar um alô aqui pro Marcos. Ô Marcos, tudo bem contigo? Também aqui a Marilene. Ô Marilene, um ótimo dia para você. Obrigado pelo carinho aqui no Hora da Notícia, tá bom? 11h44, a gente vai para um breve intervalo comercial. 11h44, a gente volta em seguida.
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2: 11 horas e 48 minutos, 11h48, o nosso WhatsApp direto aqui no Hora da Notícia é o 991498282. Você pode mandar sua mensagem aqui, sua denúncia, sua reclamação, seu alô, combinado? Acompanhe a transmissão também pelas lives no Facebook, 96 Caçula FM, pela TV Web, no site também, radiocaçula.com.br, no Instagram, no TikTok e no YouTube. 11h48. Gente, o Hospital Regional da Costa Leste, Magí de Tomé, em Três Lagoas, foi reconhecido em Premiação Nacional da Saúde Pública a partir da avaliação de usuários, sendo o único hospital de Mato Grosso do Sul e do Centro-Oeste entre os premiados. O Instituto Aqua, que é referência nacional na gestão de serviços de saúde, ganhou destaque aí no cenário da saúde pública brasileira ao ter uma de suas unidades administradas, o Hospital Regional da Costa Leste, Magí de Tomé, aqui em Três Lagoas, entre os 10 melhores hospitais públicos, segundo a avaliação dos usuários, hein? Quem usa lá o hospital que disse que é o melhor. O reconhecimento nacional ocorreu aí por meio da premiação Melhores Hospitais Públicos do Brasil 2026, promovida pelo IBROS, que é o Instituto Brasileiro das Organizações Sociais de Saúde, reforçando aí a excelência da gestão desenvolvida em parceria com a Secretaria de Estado de Saúde de Mato Grosso do Sul. A unidade hospitalar foi a única representante de Mato Grosso do Sul e de toda a região premiada. A cerimônia de premiação e o anúncio da classificação aconteceu sexta-feira agora passada lá em Brasília, reunindo hospitais públicos de diversas regiões do país que se destacaram pela qualidade assistencial, a eficiência na gestão, segurança do paciente e também satisfação dos usuários do Sistema Único de Saúde. Representaram o Hospital Regional da Costa Leste, Letícia Carneiro, e também o diretor-presidente do Instituto Aqua. A Letícia, ela é diretora-geral da unidade. Que legal, né? Parabéns aí, então, a toda a equipe lá, né? É toda a equipe, né? Não é só os médicos, os diretores, é toda a equipe. Desde a senhorinha lá que serve o café até o médico lá, o principal médico lá do hospital. Então, parabéns a todos vocês aí pelo reconhecimento. 11 horas e 50 minutos, uma notícia boa está chegando aqui, ó. Mato Grosso do Sul vai ganhar um centro de inovação inédito voltado ao desenvolvimento de tecnologias para o agronegócio em meio à crise da rentabilidade e o aumento do endividamento de partes de produtores rurais. A iniciativa vai ser apoiada aí por um fundo de investimentos em participações com meta de captar até 150 milhões de reais até o final do ano. O projeto nasce para conectar universidades, produtores, investidores e empresas de tecnologia para desenvolver soluções aplicadas ao campo. Com cerca de 1.000 metros quadrados, o Hub terá sede lá em Campo Grande e vai atuar em áreas como inteligência artificial, robótica, internet das coisas, gestão de dados, biotecnologia, rastreabilidade e também agricultura de baixo carbono. A previsão é que as atividades comecem ainda este ano. Aí, legal, uma notícia boa, né? 11h52, e aí, quem assistiu o jogo ontem? Assistiu o jogo ontem, Romeuzinho? O que você achou do jogo ontem, Romeuzinho? Liga o microfone do Romeuzinho aí. Assistiu o jogo ontem?
3: Assisti,
2: o que você achou do jogo?
3: Achei maravilhoso, já pode entregar a taça, já sendo campeão.
2: A atuação da seleção brasileira diante do Panamá abriu a possibilidade de mudanças no time, alavancou o prestígio de alguns jogadores e deixou claro onde jogaria Neymar se puder entrar no futuro. Foram essas as indicações aí dadas pelo técnico Carlos Ancelotti em sua entrevista coletiva após a partida. A nova discussão é a dúvida sobre a formação tradicional com 4 atacantes e a variação com 3 no meio. Esse segundo modelo, com reservas, funcionou melhor no segundo tempo. Sim, passa pela minha cabeça de mudar a estratégia. Acho que o segundo tempo me põe dúvida. É importante ter dúvida, disse ele. E Ancelotti completou ainda, bem-humorado, feliz da vida, que esse suspense vai substituir a discussão sobre a presença de Neymar ou não da lista da Copa. Não pode jogar como extremo, mas no aspecto defensivo pode controlar o lateral. Até a Copa eu quero criar aí um pouco de suspense ou não temos tema, né? É uma ajuda para vocês. Se acabou o tema Neymar, é um bom tema para estar desperto, completou ele em tom de brincadeira. A formação alternativa na visão do técnico é com Danilo e Paquetá tendo o mesmo papel quando têm a bola, ou seja, atuam como meias e pode trocar aí bastante de posição. Houve elogios rasgados ao meia do Flamengo. Tá aí informações dos jogos para você do Brasil.

0: Brasil, a Copa está chegando aí e a gente vai começar aí a colocar dentro da nossa programação do Hora da Notícia e também no nosso site, lá no portal Caçula, as informações da Copa que está chegando aí. A galera não está falando muito da Copa, né? Não sei, o pessoal está desanimado. Bora animar, gente, bora animar. 11h54, eu tenho uma notícia boa. Hoje, dia 1º de junho, é data em que é celebrado o Dia da Imprensa. A Sociedade Brasileira presta homenagem aos profissionais e veículos de comunicação que diariamente levam informação, prestação de serviço e transparência à população. A imprensa desempenha um papel essencial no fortalecimento da democracia, garantindo o acesso da sociedade aos fatos de interesse público e contribuindo aí para a formação de uma cidadania mais consciente e participativa. Aqui em Três Lagoas, a data também é um momento de reconhecimento ao trabalho desenvolvido por jornalistas, repórteres, fotógrafos, cinegrafistas, radialistas, apresentadores e demais profissionais da comunicação. Às vezes as pessoas, a população acha que é só porque é concorrência, a gente é inimigo do outro repórter, do jornalista, do radialista. Não, a gente faz até churrasco junto, se você quer saber, tá? Seja nos portais de notícia, emissoras de rádio e televisão, jornais impressos ou plataformas digitais, esses trabalhadores enfrentam desafios todo dia para informar a população com responsabilidade ética e compromisso com a verdade. Sempre. A Rádio Caçula sempre tem o compromisso com a verdade. Ao longo dos anos, a imprensa treslagoense tem sido protagonista na cobertura dos principais acontecimentos que marcaram a história aqui, acompanhando o crescimento econômico, social e industrial da cidade. Além de notificar fatos, os veículos de comunicações locais aí exercem uma importante função social ao dar voz à comunidade, fiscalizar o poder público e também divulgar ações que impactam diretamente na vida da população. Nesse Dia da Imprensa, fica o reconhecimento da Rádio Caçula 96.9 a todos os profissionais da comunicação de Três Lagoas, de Mato Grosso do Sul e também do Brasil. Em tempos de informação instantânea e constantes transformações tecnológicas, o trabalho jornalístico sério e comprometido continua sendo aí um dos pilares da democracia, da liberdade de expressão e do direito da sociedade de ser bem informada. Com essa informação, agora eu vou comer meu bolo, né? Chegou um bolo todo chique aqui para mim, pro Romeuzinho, pessoal da rádio mandou pra gente aqui, porque hoje é o Dia da Imprensa, né? Que legal. 11h55, gente, eu sou o Cláudio Júnior, agradeço a sua audiência e companhia nesta manhã aqui na Rádio Caçula. Meu agradecimento aí ao William Ramos, mais conhecido como Will, ao Romeu Campos, mais conhecido como Romeuzinho, responsáveis por toda a operação técnica aqui da edição de hoje. Continue ligado na programação, acompanhe as principais notícias de Três Lagoas, da região e do Brasil, por meio das redes sociais e do portal radiocaçula.com.br. Uma excelente segunda-feira para você, bom começo de semana, bom começo de mês, com muita paz, saúde e um ótimo dia. O Hora da Notícia retorna amanhã, às 11 da manhã. Beijo no seu coração, até lá.
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